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0: saber como estamos nesta noite de quarta-feira. Quarta-feira, 15 de julho de 2026. Já estamos, gente, no meio do mês, no meio do ano. Pegou esse fio aí? Pois é. Então vamos aproveitar cada segundo? Vamos aproveitar o Clássicos que já vai começar? Vã Nunes na área e você vem comigo. É tudo!
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0: É sobre isso.

0: Estariam na grande final. Imaginou que Espanha e Argentina seriam as seleções? Foi esse o seu palpite? Porque você foi, você tá feliz, né? Tá concorrendo a uma Smart TV 85 polegadas. É isso. E quem não deu esse palpite, nesse momento tá um pouquinho hashtag chateado, mas não fica não, tá? Porque a qualquer momento tem mais promoções incríveis, enormes, gigantes na Rádio Disney, tá bom? Não dá bobeira não e fica atento, ligado 24 horas por dia.
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0: Alexandre Armagedon, fala aí.
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0: Um livro que marcou gerações agora vai ganhar nova vida no palco. Feliz Ano Velho, de Marcelo Rubens Paiva, vai virar musical em São Paulo. Hugo Bonemer ficou com o papel principal, além de Bruno Garcia e Heloísa Périssé no palco. Um elenco bacana, né? E tem um detalhe que a gente aqui adora. O espetáculo vai trazer hits dos anos 80, como nomes de Legião Urbana, Titãs, Lulu Santos, Barão Vermelho. A temporada de estreia já tem data, de 19 de setembro a 22 de novembro, no Teatro Sabesp Frei Caneca, aqui em São Paulo. Em entrevista, Hugo disse que o projeto já é uma realização pessoal e profissional e a expectativa está alta para essa nova versão de uma obra que continua mexendo com o público. Curtiu essa novidade? Eu adorei. Você faça o favor de compartilhar com quem também vai gostar, tá?
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aleatório, mas que guarda uma memória muito especial, manda essa foto aqui no nosso WhatsApp. Com a sua historinha, compartilha com a gente a sua história. Vai ser bacana a gente, né, viver essa experiência junto com você. E a qualquer momento, nós vamos subir a sua foto belíssima. É, porque ela guarda uma memória belíssima no nosso Instagram. Assim como a gente subiu a foto da Miriam hoje.

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2: Olá, Rádio Disney, aqui fala o Diogo. Tô felicíssimo, embora eu seja brasileiro, eu estava torcendo pra Argentina. Tenho muitos amigos, irmãos e irmãs. Enfim, dale. Quero pedir a música do Titãs, Epitáfio, esse clássico, que é uma nostalgia e uma letra muito linda. Um abraço pra vocês.

0: Rádio Disney, é tudo com Lenny Kravitz por aqui. Agora faltam 2 minutos para as 11, até meia-noite. Clássico Rádio Disney, você tá aí curtindo de qualquer lugar do Brasil. Pode mandar sua mensagem, tá? No 943-99-9130-DDD11. Deixa eu mandar beijão aqui pra Clarinha. Mandou mensagem, ó. Comecei a escutar a Rádio Disney hoje e amei. Vocês são incríveis, ô Clarinha. Beijo pra você, Ingrid. Eu amo a Rádio Disney e o meu marido, David. Rolou até uma declaração de amor. Itápolis, Minas Gerais, tá com a gente também. Boa noite, primeira vez escutando a Rádio Disney. Muito boa. Seja a primeira de muitas, tá? Robertinha, de Três Lagoas, curtindo muito a Rádio Disney. Everaldo, motorista de Itaquera, tá ligado com a gente. Diz que a Lígia tá fazendo aniversário hoje. Então, Lígia, ó, Everaldo mandou beijo e toda a nossa equipe também, tá? E você, Vário, tá ouvindo a Rádio Disney aí também? Seja bem-vindo. Todo dia, gente nova chegando, cada dia mais gente chegando junto com a Rádio Disney. É isso aí, 91.3, o bom e velho radinho, site, aplicativo e Disney Plus, não tem desculpa, né?
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0: fala, Espanha ganha ontem, né? E a Argentina leva hoje, não deu outra. Espanha e Argentina se enfrentam na grande final. Quem se deu muitíssimo bem foi a Carla Moreira Rodrigues dos Santos, maravilhosa, que além de acertar as duas seleções que se enfrentam na grande final, foi a contemplada, né? Faturou uma Smart TV 85 polegadas. É isso. Você fica ligado agora no Instagram da Rádio Disney para acompanhar essa entrega, porque vai ser super especial. Carlinha, aguarde. Vá arrumando uma parede aí para instalar essa TV, porque, ó, 85 polegadas, hein?
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0: Rádio Disney é tudo com a doce Kobe Calê Falling For You.
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0: Quando duas lendas do rock se encontram, o resultado já chama atenção antes do play, né? Mick Jagger contou que foi rápido e natural gravar com Paul McCartney em Cover the New, faixa do novo álbum dos Rolling Stones, Fallen Tongues. Segundo Jagger, Paul ouviu a ideia, pegou baixo, resolveu tudo em poucos minutos. Quem sabe, sabe, né? Outra curiosidade, o próprio Mick Jagger revelou seus três discos favoritos dos Stones: Stick Fingers, Beggar's Banquet e Hackney Diamonds. Você concorda? A melhor parte é que tem parceria de peso, disco novo na área e uma lista de ouro para quem quer mergulhar na história dos Stones.
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0: Rádio Disney 11:25, boa noite! Que bom que você tá aí, ó! Vanilles na área, clássicos rolando, aquela nostalgia gostosa. Aumenta o som que tem música boa chegando. Rádio Disney. É tudo!

Márcio dizem assim, ó, comendo pudim ruim, segundo ele. Quem fez foi sua esposa. Da próxima vez você faz, tá bom, querido? Quem mais tá com a gente, ó? É Juliana, Rádio Disney é a melhor, Juliana, linda. Lígia, acompanho sempre, desde sempre, só nostalgia. Carolzinha também tá curtindo a Rádio Disney. Ô Vera, você tá aí também, né? Um beijo pra você. Yolanda, curtindo a Rádio Disney. De Tiradentes, a Yolanda, a Rádio Disney é minha companhia de todas as horas. Que bom saber, um beijão pra você, sua linda. Gilaisson, é isso? Gilaisson, beijo pra você, querido. Valeu demais por estar com a Rádio Disney. Agora, recado importante, preste bem atenção. Você tá a fim de curtir o show do Harry Styles? Então bora, com acompanhante, né? Pra concorrer toda vez que você

0: Você é um acompanhante curtindo o show do Harry Styles, dia 24 de julho, no Morumbis. É claro que é tudo, né?
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0: nessa contigo, liberando vários convites pra você sentir a vibe dos games anos 90, da nostalgia anos 90, né? Dos jogos, enfim. Você se liga, tá? Porque temos mais ingressos, só que esses aqui são do Heitor. É, você mesmo, Heitor Carvalho, telefone final 2124. Se deu bem, Heitor? É isso, a nossa produção vai fazer contato contigo, mas já deu bom pra você, vai vivendo nostalgia pura dos gamers dos anos 90. E é isso, Rádio Disney nas férias. É tudo!
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Emerson. E aí, Rafaela também tá curtindo a Rádio Disney. Manda sua mensagem, me conta de onde você tá ouvindo a Rádio Disney. Michel, e aí, você tá beleza? Tudo bem com você? Tamara Nunes tá curtindo a Rádio Disney. Um beijo, Tamara. Cristina. Oi, Luiz Felipe. Tá friaca, 13 graus. Tá bom pra você? 13 graus na madrugada. Ju, também tá curtindo a Rádio Disney. Boa madrugada, sua linda. Johnny, e aí? Tá curtindo a Rádio Disney também? Boa madruga. Agora, vamos lá, né? Deixa eu bater um papo aqui com os meus amigos e amigas motoristas de táxi, aplicativo. Quinta-feira, hein? Quintamos. Onde estará o nosso passageiro 5 estrelas? Onde ele vai estar? Zona Oeste. Ó, atenção, atenção, Zona Oeste. E na manhã com Serginho e Suzana. E depois, Rodrigão, mais diquinhas de onde nosso passageiro.

0: Exato, clássico aqui pra você curtir na madrugada.
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0: Deixa comigo. Geneto e Cristiano estão confirmados no Jaguariúna Rodeio Festival 2026. A dupla sobe ao palco no dia 25 de setembro, na mesma noite de Bruno e Marrone. O show vai misturar faixas do projeto Vocês e Deus com hits que o público já canta de cor. O festival ainda reúne grandes nomes do sertanejo e segue como um dos eventos mais esperados do ano para quem curte música e rodeio. A Ariana Grande deixou os fãs ainda mais ansiosos pelo álbum Pedal, que chega no dia 31 de julho. A cantora liberou prévias a capela das faixas Howell e Freak, além de uma capa alternativa do disco, né? Pelos trechos, o novo trabalho deve vir em um tom mais íntimo, falando de recomeços, revelações que ficaram pra trás. Aliás, relações que ficaram pra trás e sentimentos à flor da pele. Ou seja, muitas revelações mesmo.
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0: Samuel Rosa completou 60 anos ontem, 15 de julho, com uma história que marcou o pop rock nacional, né? Entre as músicas de sua autoria mais tocadas nos últimos 5 anos estão Resposta, Sutilmente, essa que você tá curtindo aí no fundo, e Vou Deixar, 3 mega hits do Skank. O levantamento do ECAD também mostra que a Resposta, né, é a canção dele que foi mais regravada, seja no Skank ou em carreira solo. Samuel segue como um dos grandes nomes da música brasileira.
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Manda nominho, bota aí, ó, cada um participa uma vez pra aumentar as chances. 943-99-9130.

Rádio Disney é tudo com Riri. E Neo, né? Hey that I love you. Essa é a madrugada Rádio Disney. E aí, você tá fazendo o quê? Motorista tá dando carona pra gente. Obrigada. Pra onde nós estamos indo? Pra norte, sul, leste, oeste? Onde nós

0: faz tempo, né, Tati, que eu tô devendo? E ela leva a gente de carona pra todo lado. Beijo, beijo, beijo, beijo, sua linda. Alexandre tá com a gente também. Salve, salve. Show do Espírito Santo. Lucas, tô fazendo o meu trabalho da faculdade enquanto escuto a rádio. Uma ótima forma de concentração. E pediu vários sons aqui. Rapaz, olha, a qualquer momento pode rolar uma dessas aí que você pediu, porque a programação da Rádio Disney é assim, ó. Diversificada, toca tudo que você gosta, beleza?
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0: 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E quem é? Quem é que é você? 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Inadiável. 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

Rádio Disney é tudo com o Jorge Ezra. Boa demais essa daí, né? Budapeste. Agora 1h16, 14 graus. Tá bom pra você? Madrugada gelada, gelada em São Paulo. Deixa eu te lembrar que alguém está com o coração quentinho, dormindo assim, animada. É essa por quê? Porque ganhou uma Smart TV de 85 polegadas. Tá só esquentando a cuca também? Pensando, como é que eu vou colocar essa geladeira, ó, essa TV na minha casa? Alguém vai ter que sair. Aí eu acho que é um bom momento pra escolher a pessoa que de repente tá sobrando na casa. Pra TV entrar, você não acha? Ah, eu acho um bom negócio. Às vezes é o momento, né? Era o destino.

Espanha e a Argentina, alguém tinha que ganhar, né? E essa, esse alguém, Carla. Carla, ô Carla! Você ganhou, Carlinha Moreira Rodrigues dos Santos. Você foi a grande contemplada.

legal na casita de Carla através do nosso Instagram, arroba Rádio Disney Brasil. Vai acompanhando aí nos próximos dias, né? Porque ela vai assistir a final do Mundial em grande estilo com a sua nova Smart TV 85 polegadas, tá?

0: Obrigada.
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0: Do tabuleiro para a vida real, Monopoly, que já foi, né, conhecido aqui no Brasil como banco imobiliário, vai virar reality show. Uma bolada no final, gente. Eu joguei muito

0: negociação e muita pressão por um prêmio de 2 milhões de dólares. E tem tudo a ver com o clima que a gente viu na cobertura da Rádio Disney e do Diversão Offline no fim de semana passado, que tá no nosso Instagram, tá? Jogo que sai da mesa e ganha outro tamanho, vira experiência real. No programa só leva a grana quem conseguir evitar a falência até o fim. Para entrar, a pessoa precisa mandar um vídeo de 1 minuto contando quem é, sua estratégia e o que faria com o prêmio. Agora me conta, você participaria de um jogo real de Monopoly? Ai, ai, acho que não custa, né, tentar. Vai aí, tenta.
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0: Rádio Disney 1:33, essa é a madrugada mais gostosa do seu rádio. Van Nunes,

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0: E essa, né? Rádio Disney é tudo. Aqui, Júlia Almeida. Daqui a pouco a gente volta com mais músicas.
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com a melhor programação musical e aquela companhia gostosa para você aonde quer que você esteja. É, eu sempre falo, né? A gente é meio ser da madrugada, né? A gente vai junto até às 5 da manhã.

bonitinhos na Rádio Disney, que delícia, né? E aí, tá no carro, tá em casa, tá no trabalho, aumenta o som, porque ó, preparei uma sequência incrível pra você curtir comigo aqui na Madrugada Rádio Disney. Aumenta o som e vamos junto!

0: sequência essa, hein, senhores? Programadores da Rádio Disney, muito obrigada. Você gostou? Manda mensagem aqui pra gente falando o que você tá achando da programação dessa madrugada. E ó, daqui a pouco eu volto com mais.
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bom dia, como você preferir, sabe por quê? Estamos aqui na madrugada, Rádio Disney, até às 5 da manhã e você fazendo companhia, trabalhando, em casa, com insônia. Fica junto comigo.

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Boa noite, tudo bom por aí? Aqui é Júlia Almeida e você vai comigo até às 5 da manhã aqui na Rádio Disney. E aí, somos seres da madrugada, né? Aumenta o volume do carro e fica comigo que, ó, te prometo uma super programação musical e muito boa companhia.

0: É tudo! Que sequência! Eu simplesmente adoro, ó. Coloquei o volume no máximo aqui dentro do estúdio pra ouvir essa sequência que ficou maravilhosa, né? Você curtiu? Então fica comigo que já já tem mais.
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ser da madrugada, como é que você tá? Nós somos seres da madrugada, né? Eu e você. Você daí, trabalhando, com insônia, ou apenas ouvindo a Rádio Disney nessa hora tranquila? Fica comigo até às 5 da manhã.

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bora pra essa quinta-feira então. Oi, oi, oi, muito bom dia, time da manhã. Eu sou o Serginho, quinta-feira, 15 de julho de 2026. Muito bom dia pra você. Friozinho hoje ainda, hein? Mas o solzinho hoje já vem forte. Já vai voltar a esquentar, viu? Podemos ter uma trégua de carregar casaco nos próximos dias aí. Vamos que vamos aqui, time da manhã. Tudo certinho com vocês? Quero saber quem tá comigo logo cedo. 943-99-9130. Manda boa, manda aquele bom dia. E já já falo o seu nome aqui, hein? Bora lá, quinta-feira, pré-sexta. É tudo!

0: Rádio Disney, é tudo previsão do tempo. Já começar falando dessa previsão do tempo. Será que espanta esse frio ou não espanta esse frio? Ó, hoje quinta-feira já vai até 26 graus de máxima. É sol, sem chuva, sem nuvens, aquele dia bonito. Inclusive não tem previsão de chuva até a próxima sexta-feira, sim, a da semana que vem. Aí semana que vem você já se prepara que já vai ter temperatura na casa dos 30 graus aí. Quem tava com saudade do calor já pode comemorar que ele vai chegar forte aí. Mas até domingão ainda a gente vai ter uma temperatura amena, podemos dizer assim.
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0: televisão. A TV de 85 polegadas saiu finalmente. Pessoa colocou lá o palpite, acertou os dois times da final e levou essa TV de 85 polegadas. Na verdade, não levou. A gente mandou entregar ainda. Vai deixar lá pendurado na casa. Você sabe se foi você ou não? Não sabe? Lá no nosso Instagram tá o resultado. @ Rádio Disney Brasil. Aproveita e já segue a gente. Deixa aquele like. Compartilha com quem você sabe que gosta da Rádio Disney. Você que é time da manhã. De repente você ganhou e não sabe? Vê lá. Tá lá no Instagram da Rádio Disney. @ Rádio Disney Brasil.
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0: tudo, 943-99-9130. Quem começando o dia com a Rádio Disney, quem já marcando presença no nosso WhatsApp aqui, quem deixou nome? Luiz Felipe aqui com a gente, abraço meu querido. Flávio, quem mais? Simone, Ana, Carolina tá aqui também, Marília aqui com a gente, o Thiago, quem mais aqui também? Hélio, começou cedo, hein, Hélio? Tamo junto, meu querido, quem mais aqui? Rapaz, foi difícil deixar a cama hoje, viu? Mas eu lembrei dos boletos e levantei no susto. Vambora, Serginho. Vambora, meu querido. É o Ricardo. Leandro, tamo junto, meu bom. Quem mais aqui? Thalitinha já acordou cedo pra treinar, porque ela tá de férias. Acordou cedo mesmo assim, falou que treina normalmente. Caramba, mesmo de férias, acordando no horário do trabalho só pra ir treinar. É focada, hein, garota? Grande beijo pra você. Tudo de bom aí, viu? Inclusive, vou até botar uma música aí em sua homenagem aqui, ó.
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1: Bora lá então!

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0: Dia do Comerciante, dia de Nossa Senhora do Carmo, dia mundial da cobra. Olha a cobra, é mentira.
1: É mentira. Que foi isso?
0: Ah, eu cantei sendo um cantor, eu fiquei sozinho cantando. Eu não vou cantar, né, meu? Sozinho aí.
1: Que música é essa? Qual é?
0: Da quadrilha. Isso aí, mano. Eu, hein? Não vou cantar nada aqui nesse negócio.
1: Ai, socorro.
0: Por isso que eu gosto lá da tarde, eu canto aí.
1: Eu cantei agora, hein?
0: Pode cantar? Tá doido.
1: Pode? É. Qual é a música, Pablo? Uma nota.
0: Dó. Nota dó pra você.
1: Com certeza, pra você. Essa
0: a garota, dar. Vamos, garota.
1: Oh, vai.
0: Ó, o lance é o seguinte, a Valesa aqui.
1: Já
0: começou hoje cedo essa palhaçada. Quem que é voucher?
1: É o...
0: Burger.
1: Eu...
0: Comer hambúrguer por nossa conta.
1: Eu...
0: Então bora, você não pode porque você é funcionária.
1: Tá bom, tá
0: funcionária
1: bom.
0: Não pode. Isso é só pro time da manhã.
1: Time da manhã.
0: Manda aquele áudio pra gente. Marotinho,
1: sim.
0: Sapequita.

0: 6:10.
1: E aí, cê viu? Você viu?
0: Olha, gostaria de começar este cê viu cantando um Wonderwall. Bacanão.
2: Foi de arrasta.
0: Foi de arrasta, Inglaterra. Mas você vê que curioso. Você vê que curioso se é ou é uma tendência ou não é. Pensa aqui comigo.
2: O quê?
0: A Argentina tava no mesmo lado do Brasil, da chave, né? Tava indo no mesmo caminho lá pra chegar na final. Brasil perdeu do Japão.
2: Sim.
0: É, Brasil ganhou do Japão.
2: Brasil ganhou
0: do Japão, mas perdeu pra Noruega.
2: É.
0: Noruega passou, perdeu pra Inglaterra. Inglaterra passou, perdeu pra Argentina. Argentina, então agora tendência é perder. Então,
2: Se seguir essa linha?
0: Se seguir essa linha.
2: Olha, será?
0: Quem passa daquele lado perde na próxima. Então a próxima agora é a final.
2: Sim ou não, né? Ganhou, perdeu.
0: Mas também a Inglaterra,
2: Porque quem ganhar não vai perder.
0: Você jura?
2: É.
0: Minha nossa.
2: Você acredita?
0: Eu acredito. É o que diz a súmula, né?
2: Não é?
0: Mas a Inglaterra parou.
2: Parou. Fez um gol,
0: parou.
2: Tava ali.
0: O técnico mandou, fica na retranca e parou. E aí não saiu mais nada.
2: Aí.
0: E aí não é o Brasil que não ataca.
2: Não
0: aí
2: é?
0: Os caras atacam.
2: Os caras vão lá
0: e olha.
2: Inclusive fizeram dois, né?
0: Eita,
2: então.
0: Nós. Mas merecido. Jogou bonito a Argentina. Boa, mereceu.
2: Agora,
0: Espanha
2: e Argentina, Agora vai, hein?
0: Ah, achei que era Espanha e Marrocos.
3: Bom dia, Rádio Disney. Helenice de Guarulhos. É, hoje diz que vai fazer um solzinho. Hoje vai melhorar, né? Hoje vai estar mais quente que ontem.
0: Diz que, né?
3: Espero que aconteça. Porque todo dia esse gelo logo cedo. Coloque eu nesse sorteio aí, meu.
0: Tá geludo.
3: Comer um hambúrguer aí, tá muito magrinha. Hambúrguer, um balde também. Tudo vai bem hoje, tá? Com esse friozinho a gente come tudo que vier.
0: Concorrendo.
3: Beijo, Rádio Disney. Rádio Disney é tudo.
0: Beijo pra você. Cuidado com esse frio aí, mulher. Põe a blusa.
4: Bom dia, Su. Bom dia, Serginho.
0: Bom dia.
4: Aqui é Lívia, motorista de aplicativo.
0: Lívia.
4: Tô na região da Rebouças. Tudo tranquilo, tudo fluindo.
0: Muito bem.
4: Ótimo dia a todos. Rádio Disney é tudo.
0: Tudo pra você também. Tudo de bom, hein?
5: Fala, Serginho. Fala, Su.
0: Bom dia.
5: Beleza aí, meu parceiro?
0: Bom.
5: Tudo tranquilo aí, família?
0: Pai,
5: região de Guarulhos, tá um frio danado aqui,
0: não,
5: hein, mano?
0: Tá demais.
5: Por enquanto, o trânsito aqui na Duda tá normal. Sem novidade. Bora que bora?
0: Bora.
5: Que deu, né, papai?
0: Opa.
5: Como é aquela macarronada hoje com frango, né, velho?
0: Oh.
5: É o que tem pra hoje.
0: Pé.
5: Rádio Disney é tudo. César de Guarulhos.
0: O prato do dia hoje é macarrona com aquele frangão.
2: É bom,
0: cacochuda,
2: hein?
0: Do frango.
2: Nossa,
0: lá.
2: Que você pega assim com a mão
0: isso, tira a pelona lá dentro.

0: 6917. Ô, Carla!
1: Ô, Carla!
0: Carla, onde você vai colocar essa TV? Conta pra gente!
1: E a gente vai mandar entregar ainda lá.
0: Vai
1: chegar na sua casa bonitinho junto com o Messi. O Messi vai entregar lá. Tá bom?
0: Vai.
1: Ele mesmo vai pendurar lá o negócio, sei lá.
0: Ah, tá. Ele vai pegar
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0: a furadeira.
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0: E o Reino Unido quer criar um tipo de toque de recolher digital para adolescentes de 16 e 17 anos. A ideia é limitar durante a madrugada o acesso a redes como Instagram, TikTok e YouTube. A medida também faz parte de um plano voltado à saúde mental e ao sono dos jovens. Esse tema também ganha força em outros países, o que mostra como o uso das redes entre crianças e adolescentes virou um debate cada vez mais global.
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0: 10h36, bom dia!
1: E aí, você viu? Você viu?
2: Você viu?
0: Opa!
2: Opa, o quê? Chuta, quanto que tá o preço do ingresso pra assistir a final da Copa?
0: Nossa, final da Copa?
2: Final da Copa.
0: Ah, pique R$5.000.
2: 5 mil?
0: É. Mais? Ô, louco, já não pago já.
2: Já não
0: mais
2: paga.
0: A viagem, tem que ir até os Estados Unidos, já vai uns 5, 6, 7, dependendo com o hotel.
2: Não, mas só o ingresso.
0: Só, não, só pra entrar. Isso, mais só. De 5, 8.
2: Olha, tem bilhetes sendo anunciados por 11,6 milhões.
0: Milhões?
2: É.
0: Não, mas dentro do gol.
2: Entendeu? Mas, exatamente. Enquanto outros estão mais baratos. Estão ali uns 4.500 euros, tá?
0: Euros?
2: Euros, equivalente a R$26.000.
0: Não!
2: Não!
0: Não, não, não,
2: assisto
0: não, não.
2: De casa,
0: não,
2: né?
0: Galvãozão lá bombando. Não, Galvão.
3: Bom dia, Serginho. Bom dia, Sul. Que Deus abençoe sempre a vida de todos vocês. Nesse exato momento, tô aqui na cidade de Itapecerica, sentido de João Dias. Aqui o trânsito não tem como ficar bom, não, porque tem uma obra aqui, é só Deus na causa. Um forte abraço, Rádio Disney é tudo.
0: Valeu, meu querido. Ó, se você quiser assistir o jogo da Copa, pagar mais barato... Me dá quanto? Tá, 11 mil?
2: Não, os milhões, o mais barato, 26 mil.
0: 26 mil, eu faço por 3 mil.
2: 3 mil?
0: No sofá de casa lá. 3 mil eu tô cobrando mais barato, economia.
2: Tem pipoca? Ali,
0: tem pipoca, refri, TV não é 85 polegadas, igual essa aí não. Mas é mais barato que os outros.
4: Bom dia, aí. Serginho, bom dia, Suzana, taxista aqui do Jardim Miriam.
0: Opa!
4: Olha, hoje pra acordar tava parecendo aqueles carro a álcool, hein? Tem que puxar um afogador. Colocava um horário, acordava outro.
0: Isso é um perigo, meu querido.
4: Vamos lá, seguindo aqui pela sentido Vila Mariana, pela PC, tá tudo bem, maravilha. E no aeroporto dá aquela pegadinha pelo Osho Luiz. Suzana, põe um cafezinho no fogo aí pra gente aquecer esse frio.
0: Tá frio, hein?
4: Pãozinho de queijo, então, olha. Um rádio Diz, então. Vai tudo.
0: Vamos que vamos, meu querido. Tamo junto, bom trabalho aí, irmão.
5: Bom dia, Rádio Diz. Bom dia, Serginho. Bom dia, Sul. É nós aqui, Wilson de Cotia, rodando aqui na Raposo Tavares. Que tá uma maravilha, hein?
0: Tá
5: se
0: bom,
5: todo
0: hein?
5: Dia fosse assim, seria uma maravilha.
0: Boa.
5: Me coloca nesse sorteio do hambúrguer, hein?
0: Pode deixar.
5: Me coloca nesse sorteio. Adoro hambúrguer.
0: É bom.
5: Vocês
0: é bom.
5: E a Rádio Diz são tudo.
0: Valeu, hambúrguer bom. Aquele baconzão, picles.
2: Final de semana chegando, então, aí aproveita,
0: rapaz.
2: Já. E ó, aproveita falando que estamos falando de comidinhas. Me diga, Serginho, qual é a comida que você consegue comer só se você encontrar ela?
0: Todas, né? Comida não vem andando até meu colo. Aí, vem cá, achei.
2: Achei não.
0: É.
2: Quase isso.
0: O que é?
2: Ué, o escondidinho, se você achar ela que tava escondidinha.
0: Nossa, velho, nossa, agora. Nossa, dá uma pontada no meu fígado aqui. Acho que eu prefiro escondidinho de cebola com fígado e seis picles, viu? Que é melhor que isso aí.
2: Escondidinho,
0: nossa,
2: achou.
0: Credo.

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0: É você começando o seu dia com a Rádio Disney no despertador de São Paulo. Pra quem vai a mensagem agora?
2: A mensagem vai pra Helena. Helena, seu pai Valdir te mandou um feliz aniversário aqui atrasado, mas não tem problema.
3: Helena, minha filha querida, amada, feliz aniversário. O papai te ama muito. Te amo muito, muito, muito, do fundo do meu coração. Te amo. Parabéns, filha. Felicidades e sucesso nessa nova era. Beijos.
0: Parabéns pela nova era. Felicidades e tudo de melhor, Heleninha.
2: Parabéns.
0: Parabéns.
2: Tutu, parabéns.
0: Parabéns.
2: Tutu.
0: Parabéns.

0: fazer show pra você. Sim, Harry Styles está entre nós e conseguimos.
1: Conseguimos.
0: O quê?
1: O quê?
0: Conseguimos?
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0: Todo dia?
1: E mais um acompanhante, não é só você não. Mas pra isso, toda vez que você ouvir Harry Styles aqui nos 91.3, você vai mandar aquela mensagem no nosso WhatsApp com a hashtag Me Leva Pro Show.
0: Onzão, e aí tem um par de ingressos. Naquele esqueminha VIP.
1: VIP pra você curtir com quem você mais gosta. Com crush, com amiga, com amigo, com quem que você
0: cantar
1: quiser.
0: Cantar todas aquelas que você gosta do Harry Styles. Muito bem. E o presentinho da hora, Bulger, saindo pra quem, hein?
1: O Bulger saindo aqui pra Priscila Toledo, final do telefone 4425.
0: Ganhou! Vai comer muito burger por nossa conta lá, viu? Valeu pelo som ligado agora. Quem está de férias, levanta a mão. Quem quer um rolê divertido, levanta a mão.
1: Eu.
0: Tá chegando a Retrocon. Aí você me pergunta, o que é a Retrocon? A Retrocon é um evento de games retrô. Sabe aqueles games que você jogou muito na sua infância, que você quer relembrar ou que de repente você ainda joga até hoje? Então é um evento só pra retro games. Você que tá com o seu filho aí, gosta de jogar videogame com ele, quer mostrar pra ele como eram os videogames do passado. É estilo uma CCXP, uma BGS, uma Gamescom, só que só de videogame antigo, só de retrocompatível. Né? E tem lojinha pra comprar. Você pode jogar, porque tem os fliperamas lá pra você jogar.
1: A gente gosta de ver as lojinhas com as partidas de games, né?
0: Então, um par de ingressos pra Retrocon pra você. 943-99-9130.
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1: E a mistura de etanol na gasolina vai aumentar em agosto. E isso levanta uma dúvida entre os motoristas. O motor do carro, ele vai sentir essa diferença? Em muitos veículos flex e nacionais, a mudança não deve trazer problemas importantes. Mas já em alguns importados e modelos movidos só a gasolina, pode haver perda de desempenho e até mais gastos, já que o etanol rende menos. O tema ainda gera bastante alerta nesse setor, que cobra mais testes técnicos.
0: O Brasil deu o primeiro passo para tentar criar um mercado comum de aviação na América do Sul. Na prática, a ideia é permitir que empresas de países como Argentina, Chile, Paraguai e Brasil possam fazer também voos domésticos entre cidades dessas nações. Ainda não há data para isso começar, mas já foi criado um grupo de trabalho para definir as regras e avançar na integração aérea da região, né?
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0: Ô, time da manhã, duas coisas pra pensar hoje, hein? No TBT e no que vai fazer na sexta, hein?
1: E, ó, o importante é estar junto com a gente. 91.3 é...
0: É tudo!
17: Vocês precisam admitir alguma coisa.

0: agora proibiu, não pode mais.
1: Não pode.
0: É igual aqui no Brasil.
1: Tem vários, né?
0: Ah, a mulher caiu no golpe lá, achou que era o Tom Cruise pedindo dinheiro.
1: Sim.
0: E pagou 5 mil reais pro Tom Cruise. Mas que é, pro Tom Cruise?
1: Vai mandar.
0: Tá no Tinder?
1: Mandando mensagem.
0: Mensagem pedindo dinheiro.
1: É.
0: Ah, que pousasco.
1: É um pouco complicado,
0: fica,
1: né?
0: Um pouco difícil.
1: Fica um pouco difícil.
0: Fica um pouco difícil.
1: Fica, realmente.
0: Aí agora na China proibiu, não pode mais.
1: Não pode mais.
0: Não pode. Não, então, acabou.
2: Bom
0: acabou,
2: dia, Disney. Né? Aqui é Ronaldo, motorista de aplicativo de Guarulhos. Com o friozinho daqueles, neblina.
0: Hoje tá, meu
2: aqui
0: querido,
2: na região de Guarulhos.
0: Verdade.
2: Um caminhão quebrado no trevo de Bom Sucesso está travando neste momento a passagem do Trava de Bom Sucesso.
0: Trava de Bom Sucesso.
2: Disney é tudo.
0: Trava de Bom Sucesso. Muito bom, meu querido. Mais alguém travado ou andandinho aí, hein?
3: Bom dia, Rádio Disney. Bom dia, meu querido Serjola.
0: Bom dia.
3: Bom dia, Suzana. Minha linda. Vladimir, motorista de aplicativo, tudo na paz com vocês?
0: Bom, Vlad.
3: Eu senti do São Paulo pela Castelo.
0: Como é que tá essa Castelo?
3: Mas, bem dizer, já cheguei já na marginal e bora que bora.
0: Pô, tá bom então.
3: E a friaca hoje tá daquele jeito, hein? Passei por umas regiões, 10 graus.
0: Eita,
3: mas
0: você gosta,
3: pelo jeito que está, sem nenhuma nuvem, pode crer que o sol queima hoje.
0: Pô, hoje vai. Vai
3: sem estar escondidinho.
1: Pegou a piada, né?
0: Escondidinho, pegou. Eu vou te falar, viu? Eu vou pegou te falar, viu, Suzana?
4: Bom dia, bom dia, bom dia.
0: Bom dia.
4: André, taxista. Saindo de Itapevindo para Oz. Castelo Branco, sentindo Osasco. Tudo livre, tudo livre.
0: Tá,
4: dá pra contar os carros que tem aqui na rua.
0: Aí é bom.
4: Na rodovia.
0: Tá.
4: Na saída do 32.
0: Sei.
4: Que é a saída pra Itapevi, sentido interior.
0: Como é que tá?
4: Tem um acidente grave de moto. Então tá todas as pistas interditadas. Nesse momento, na saída do 32 ali, Castelo Branco está interditado.
0: Interditado.
4: Tá certo?
0: Tá
4: certo. A todos. Deus abençoe.
0: Valeu, obrigado a dica, irmão. Bom trabalho aí, hein?
1: Obrigada.
0: Metro.
1: Aí, metro tá indo e vindo normalmente nesta manhã e a CET registra neste momento.
0: Quanto?
1: Quantos quilômetros você gostaria de saber?
0: Quanto?
1: 25.
0: É pouco.
1: É pouco, acho que não atualizou.
0: Como é que esse frio, quem tá de férias, vai acordar cedo.

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1: Do ano, com ele.
0: Com quem?
1: Harry Styles.
0: Que já está no Brazuca.
1: Que já conheceu o Parque Ibira, hein?
0: Que já comeu pão de queijo, mas já não comeu o melhor, que é o pedacinho do sol. Mas comeu pão de queijo lá, quer fazer show pra você, e é óbvio que se o show é bom, se o show é grande, a gente coloca você dentro desse show.
1: Com certeza. Você e um acompanhante já pensou curtindo esse show do Harry Styles no dia 24? Ah, então fica ligado aqui nos 91.3. 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
1: E atenção que São Paulo ganhou uma programação especial e grátis para quem curte rock. O destaque é para o Festival Noites de Thunder, no Centro Cultural de São Paulo, com shows de Luiz Thunderbird e convidados. Essa agenda também tem tributo ao Queen, homenagem a Raul Seixas e clássicos dos anos 60 e até atividade infantil. É uma chance de aproveitar a Semana do Rock em vários espaços culturais da cidade.
0: E o programa Memorabilia está com inscrições abertas até 27 de julho para quem quiser contar histórias e enviar imagens sobre ruas, praças, avenidas e outros espaços aqui de São Paulo. A ideia é valorizar memórias reais da cidade e ampliar o acervo do dicionário de ruas. Os trabalhos escolhidos podem receber prêmios de até R$2.000. Moradores e visitantes da capital podem participar também nas categorias Memória Escrita e Memória Visual.

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4: Quem tem filho sabe, a gente nunca para de pensar no que é melhor pra eles. Principalmente na adolescência. 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

0: 7h37, bom dia, time da manhã.
1: E aí, você viu? Você viu?
2: Você viu?
0: O quê?
2: Não viu, não?
0: Não, o que que era?
2: E não vai ver mais, talvez não vai ver mais, hein? Os sachês de ketchup, maionese e sal, eles podem estar com os dias contados, viu?
0: Não vai ter mais pra levar?
2: Então, a União Europeia aprovou uma medida que ela vai restringir o uso desses sachês por causa do plástico, né? Pra diminuir os plásticos lá. Agora, no Brasil, não existe ainda uma regra, mas se começar lá, é bem provável que essa regra venha pra cá.
0: Será que vem pra cá?
2: Será?
0: E agora, como é que nós vamos pegar o sachê e guardar na geladeira?
2: Não vamos.
0: Como? Pra visita vem, quer ketchup? Tem aqui na geladeira.
2: Quando sobra, a gente faz, coloca no potinho, quando sobra.
0: Quando tá com fome de madrugada, faz duas creme crack no meio, ketchup e mostarda.
2: E agora?
0: Vamos fazer o que agora?
2: Não vai ter mais.
0: Ah, não dá.
3: Bom dia, Bom dia, Serginho. Aqui é a Mayla, da Zona Leste, Vila Diva. Indo em direção à Vila Olímpia, agradecendo a Deus pelas férias escolares. Estou fazendo em menos de uma hora. Esse trajeto que geralmente eu levo uma hora e meia. Time da manhã, Rádio Disney é tudo.
0: Tudo! Delícia esse trânsito, né, bonita? Beijo pra você, bom trabalho aí.
4: Bom dia, Serginho. Bom dia, Sussu. É Letícia de Guarulhos. Ó, Marginal Livre, tranquilinho, sentido São Paulo. Quero mandar um beijão pro meu marido William, dizer que eu amo muito ele. E me coloca no sorteio do pão de queijo, por favor.
0: Pode deixar.
4: Amo vocês. Rádio Disney é tudo.
2: Obrigada.
0: Pão de queijo já em jogo pra vocês, hein?
2: E agora 84 quilômetros de lentidão. Deu uma subida,
0: viu? Aumentada. Zona Sul tá mais pegando aqui.
2: Eita. Então, já que tá trânsito, precisa deixar ele mais leve, mais animado, mais bem-humorado.
0: Prefiro pegar o carro no colo do que eu ver essa piada.
2: Pra deixar o carro no colo?
0: É, pra ficar mais leve.
2: Não, me diga o nome do telefone que fica no meio do mato.
0: Tem telefone no meio do mato?
2: Tem.
0: Mas que telefone tem no meio do mato,
2: galera? Telegrama.
0: Tele o quê?
2: Grama.
0: Nossa. Telegrama? Nossa, é mais fácil carregar água numa peneira do que eu vi isso aí. Mas que é isso?
2: Peneira?
0: Ah, que é isso? Pelo amor de Deus, telegrama.

0: 7h44, bom dia.
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0: Acordou, ligou, ficou, é você. Começando o dia com a Rádio Disney aqui no Despertador de São Paulo. Quem vai receber uma mensagem toda legal agora?
3: A Flávia tá mandando uma mensagem pra ela, porque ela é maravilhosa. Flavinha, parabéns, sua linda.
0: Flavinha, aumenta o som que a Flavinha deixou um recado pra ela.
4: Bom dia, o despertar hoje vai pra uma pessoa que está completando 5.1, que é mãe, avó de dois meninos lindos, mãe do caçulinha, Negan, Pet. Pra mim, lógico, estou completando 51 anos, dia 16/7, canceriana nata, e eu quero comemorar com vocês da rádio, porque vocês estão comigo todos os dias. Parabéns pra mim.
0: Ô, Flavinha, obrigado pela mensagem. Flavinha, gostou da mensagem que a Flávia mandou pra Flávia? Aê, Flávia, parabéns.
3: Beijo.

0: 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Como?
1: Como? Toda vez que você ouvir Harry Styles aqui nos 91.3, manda pra gente no nosso WhatsApp a hashtag Me Leva Pro Show. É você e mais um acompanhante, viu? No dia 24 de julho. Então se prepara, mês de férias. Mês que você tá de boa, é aqui nos 91.3.
0: Boa! Por falar em ficar de boa e levar presente, porque aqui é de hora em hora, você sabe, né? Time da manhã, tamo fechado com vocês. É presentinho de hora em hora. Quem tá levando um par de ingressos pra Retrocon jogar um monte de videogame antigo?
1: Opa! Quem vai se divertir agora em julho vai ser o Leonardo Magalhães, final do telefone 1301.
0: Léo, parabéns! Já arrumou uma pessoa que gosta muito de videogame, assim como você, viu? Obrigado pela participação, vai jogar um monte de coisa boa lá, viu? E retrocompatível ainda, tá? E tem fliperama, tem um monte de coisa bacana. Mas ó, pãozinho de queijo, quem quer?
1: Pãozinho de queijo, eu!
0: Quer? Eu! Pãozinho de queijo? Então tá, a partir de agora tem pão de queijo, pedacinho do sol.
1: Tem queijo mesmo.
0: Combina com esta friaca, hein?
1: Combina demais.
0: Quem
1: com um cafezinho? Café com leite?
0: Então manda aquela braba lá, aquela mensagem já tá concorrendo.
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1: E a Agenda Viva São Paulo traz uma semana cheia de programas culturais grátis aqui, hein? E também no interior. Na capital, o destaque é a mostra sobre os 50 anos da carreira de Alcione no Museu das Favelas, que também tem atividades de férias para as crianças e Arraiá Julino. Já em outras cidades paulistas, a programação reúne dança, circo, oficinas e música clássica. É uma boa chance de curtir cultura de um jeito bem acessível e variado.
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4: Agora 7h59, seguinte time da manhã. 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
1: E aí? Você viu? Você viu?
0: Ô, garota.
2: Oi, garotinho.
0: Você tá achando que tá frio?
2: Ah, não. Um pouco,
0: tá
2: viu?
0: Um pouco frio,
2: um
0: né?
2: Pouco.
0: Então, vou te falar que batemos um recorde essa semana.
2: Mais um.
0: O estado de São Paulo registrou recorde de frio em 2026 com mínima de 1,3 graus.
2: Nossa! É,
0: um grauzinho que... de recorde aí pra você.
2: Por isso que estamos sentindo um pouquinho de
0: estamos
2: frio, não é?
0: Estamos bem empacotados graças a isso.
2: Mas
0: aí, né?
2: Mas depois tá falando depois que vem... o calor
0: Elinho.
2: Vem que vem, hein?
0: Elinho Peraltita vai vir aí batendo recorde de calor. Nós vamos lembrar desse frio e falar, ô, saudade boa.
3: Bom dia, Rádio Disney. Aqui é o Gutenberg, motorista de aplicativo de Itaquera. Boa. Rádio ao leste, tranquila. Até o Tatuapé. Opa. Quero ganhar esse pão de queijo, hein? Rádio Disney é tudo.
0: É tudo. Depois do Tatuapé, já sabe, já dá o trânsito por conta da obra do VLT ali.
4: Bom dia, Rádio Disney. Aqui é Michele Freitas, motorista de aplicativo de Carapicuíba. Estou retornando do aeroporto de Guarulhos.
0: Como que tá?
4: Acabei de passar por um acidente na pista central aqui da Marginal Tietê. Antes um pouquinho da entrada do Brás, hein, galera?
0: Tá bom.
4: E tô aqui travada, né?
0: Travada
4: na Marginal, como sempre, sentido Castelo. Tá muito boa, não?
0: Tá bom.
4: Beijos.
0: Beijo.
4: Amo vocês.
0: Valeu.
4: A Disney é tudo.
0: Tudo. Beijo pra você. Cuidado que esse trânsito aí já passa.
5: Bom dia, Serginho. Bom dia, Sul. Meus quinta séries favoritos. Aqui é Priscila Garcia de Santo André. Rumo à Vila Olímpia.
0: Vila Olímpia?
5: Peguei um transitinho na Anchieta, no quilômetro 11, mas tá fluindo. O resto do trânsito, tranquilo, tranquilo. Férias de julho, graças a Deus.
0: Boa!
5: E um dia lindo que está hoje. Um bom dia a todos.
0: Pra você também.
5: E a Rádio Disney é tudo!
0: Tudo! Tudo. Beijo, bonita. Valeu a diquinha também, hein? Avenida Tiradentes, 23 de maio, Bandeiroca e Santo Amaro. Tem pontinho, sim, com
2: de
0: carrinhos
2: lentidão.
0: Apertando o pedal do vermelho.
2: Certo.
0: Isso.
2: E, ó, a Maria... Cristina, ela falou que na linha 7 tá com lentidão, viu?
0: Eita,
2: apesar de no site tá falando que tá normal, tava dizendo que não tá não, tá com lentidão linha 7, hein? Você que tá utilizando o trem, avisa a gente também aqui no nosso WhatsApp.
0: Ou seja, o site está com...
2: Com?
0: Aquele erro, gostoso.
2: Ah, mas não é tão bom.
6: Calma, deixa eu respirar um pouco. 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

0: este Mundial. Quem diria?
1: Quem diria
0: que seria Argentina e Espanha? Uma pessoa acreditou.
1: Uma pessoa
0: não desistiu desses dois times e colocou como finalista neste Mundial e levou a TV.
1: A Carla Moreira. Olha lá, você falou quem disse?
0: A Berenice. Carla Moreira.
1: Rodrigues do Santos.
0: Levou a TV de 85 polegadas.
1: Certeira ela, hein?
0: Certeira,
1: nossa,
0: hein? Espanha, será que ela torce pra algum desses dois times?
1: Não
0: será,
1: sei.
0: Que tem descendência?
1: Pode
0: tá
1: ser.
0: Tá lá no nosso Instagram também, @RadioDisneyBrasil. Ganhadora, tudo bonitinho. E você que ganhou, você se prepara que já toca a campainha com a TV aí. E o carro vai levar.
1: Exato.
0: Né? Então vamos falar de esporte aqui, ó.
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0: E o Chorizo, a Argentina é finalista da Copa do Mundo de 2026, atual campeão do torneio, conseguiu a virada mais uma vez, venceu a Inglaterra por 2-1 na tarde de ontem. Essa é a terceira participação da equipe nas últimas quatro finais da Copa. O feito ajuda a consolidar a geração liderada por Lionel Messi, que está em sua sexta Copa do Mundo. Chegou à final em metade delas. Agora a Argentina vai enfrentar a Espanha e o histórico entre as duas seleções é o equilíbrio. Ao todo foram 14 jogos na história, 6 vitórias de cada lado e 2 empates. As seleções se enfrentaram apenas uma vez em Copas do Mundo, na fase de grupo de 66, com vitória dos sul-americanos. As campeãs da Copa América e da Eurocopa em 2024, Argentina e Espanha, fariam a finalíssima em jogo que nunca aconteceu. No domingo, às 16h, as equipes definem quem fica com o título, hein? E depois de 40 dias de pausa para a Copa do Mundo, o Campeonato Brasileiro está voltando e os clubes retomam para a disputa que promete ser ainda mais acirrada nessa segunda etapa do Brasileiroca. Hoje, às 19h, Vitória e Vasco se enfrentam no Barradão. Vitória é 13º colocado, quer manter o bom retrospecto dentro de casa, onde conseguiu 19 dos seus 22 pontos. Já o Vasco, primeiro da zona de rebaixamento, aposta na chegada do treinador Pedro Emanuel para melhorar seu desempenho. E no mesmo horário, Botafogo recebe o Santos.

0: subirem na tabela. Hoje o Santos está apenas um ponto do Z4. 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
10: Ô, time da manhã, já parou pra pensar? Hoje é pré-sexta-feira e a finaleira do Mundial. Vai assistir onde, hein, no domingo?
11: Ó, você tá junto com a gente, vai estar aqui nos 91.3.

0: você que tá com a gente.
1: E aí, você viu? Você viu?
2: Você não viu, não?
0: Ai, ai, ai, ai, ai.
2: Talvez essa moda chegue aqui, talvez.
0: Aqui,
2: porque
0: é?
2: Já teve uma moda no supermercado de colocar abacaxi pra cima, pra baixo.
0: Ah, quando a pessoa quando tá solteira, mete o abacaxi no carrinho, isso. Tá dizendo que tá querendo.
2: Isso.
0: E tá certo.
2: Agora, na Finlândia, eles criaram a cesta. Sabe a cestinha que você pega pra colocar as comprinhas?
0: Sim, a cesta verde.
2: É,
0: pra colocar.
2: Verde. Alguns lugares são azul, né? Também tem.
0: Sei.
2: Agora, são rosa. Quem pega a rosa tá solteiro.
0: Tá solteiro?
2: Tá solteiro.
0: Se pegar três dessa.
2: Que isso? Tá três?
0: Diz mais que tá solteiro, já tem alguma vantagem? Leva
2: não
0: alguma
2: sei.
0: Vantagem?
2: Sei que lá na Finlândia eles estão fazendo isso e quem pega a cestinha lá tá disponível
0: tá
2: pra conhecer alguém enquanto faz compras, ó lá.
0: Eu e Suzana pegaríamos seis cada um, mais um carrinho e pra não ter, a gente pinta ele de rosa.
2: E usa meia azul, que diz que na corrida também.
0: E coloca 16 abacaxis dentro do carrinho, pronto, não tem erro.
3: Bom dia, mundo!
0: Bom dia!
3: Bom dia, Serginho, bom dia, Suzana.
0: Bom dia, bom dia.
3: Saí lá do Jardim Ângela, encontrei acidente, né, em Boimirim, próximo a Guxiquém.
0: Sei.
3: Na Guxiquém, no cruzamento ali da Barros Magaldi, na Ponte Transamérica e na Marginal Pinheiros, próximo à Avenida João Dias.
0: Tá fácil aí não, hoje.
3: Então, pessoal,
0: boa.
3: Ó, cuidado.
0: Tá fácil hoje esses lados.
3: Vamos lá, curtindo a Rádio Disney, sem correr.
0: Boa.
3: Vamos dar seta, vamos ser cautelosos. Rádio Disney, é tudo.
0: A seta é livre, não precisa ficar com medo de usar a seta,
2: pode
0: não.
2: Pode colocar.
0: Pode usar que é bom.
4: Bom dia, Rádio Disney. Aqui é o José Luiz da Praia. Estou aqui na Bandeirantes para pegar aqui a Lapa. Aqui tá trânsito, hein?
0: Eita,
4: tem jeito aqui não, Rádio Disney. Rádio Disney é tudo. Deus ali da
0: Brasilândia. É a vinheta dele aí já. Ai, garota, hein? O que que foi?
2: O que que foi?
0: Ah, não sei.
2: Olha, por que que o juiz de futebol, ele foi ao médico? Já que a gente ainda tá em clima de Copa, né?
0: Ai, minha nossa.
2: Olha.
0: Por que que o juiz foi com o médico?
2: É
0: porque correu bastante, deu cãibra.
2: É, não.
0: Ah, o que que é?
2: Porque ele tava com falta.
0: Falta do quê?
2: De ar.
0: Falta de ar? Putz. Ah, não, mano. Falta de ar, você se superou, hein?
2: Não, ok,
0: tá
2: não fui eu,
0: falta
2: foi a
0: Neia. Ah, agora não, foi a Neia,
2: foi
0: né?
2: A Neia.
0: Ah, tá. Prefiro bolo de cenoura com molho de alho do que o

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1: Eu acho que você tem que mandar aquela mensagem. Mas manda o que tá no seu coração. Porque se fosse eu falaria mais ou menos assim.
2: Ei, boa noite. Antes de te bloquear, eu só vim te dizer que a partir de hoje pode tocar o terror, fazer o que quiser fazer. A boca é sua, curte suas farras, sinto mais nada.
1: Não, apaga.

0: saindo um.
1: Agora mesmo tá saindo do forno.
0: Forninho.
1: Kit pão de queijo, pedacinho do sol, com aquela bolsa térmica linda. Pra Regiane Aparecida Garcia, final do telefone 385.
0: Ô, Rê, começou a sua quinta-feira ganhando presentão, hein? Pãozinho de queijo tá na sua conta já, tá bom? A gente entra em contato, vai conhecer toda a Rádio Disney, tirar foto com todo mundo aqui.
1: Com certeza.
0: Tá, se vier de manhã, ainda conhece a gente.
1: Opa, né? Vamos tirar uma fotinho?
0: Fotinho. Diquinha, quero diquinha.
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14: 8h59, bora, time da manhã, tá com a gente aqui? Tamo passando frio, tamo, mas hoje é véspera de sexta-feira e hoje o solzinho chega a 27 graus. Bom dia pra você!
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0: monte de ingresso, um monte de ingresso pro show do Harry Styles, show exclusivaço. Você vai por nossa conta e vai falar pra todo mundo. Eu fui porque eu ganhei pela Rádio Disney.
1: Exatamente. E é como o Serginho falou, quando você ouvir, você já corre pro WhatsApp mandando a hashtag me leva pro show.
0: Exatamente.
1: Porque ele tá aqui.
0: Exatamente.
1: Ele tá em São Paulo.
0: Ele está aqui.
1: Entre nós.
0: Entre nós. Junto com nós, unido e hermanado.
1: Exatamente.
0: Hoje, ô garota.
1: Oi, garotinha.
0: Hoje é dia mundial da cobra.
1: Da cobra?
0: É,
1: olha a cobra! Mentira.
0: Dia de... Não é assim a música, viu?
1: Não.
0: Cantamos errado. Aqui tem o negócio da fogueira também.
1: É, canta aí.
0: Eu não sei, festa junina já passou. Já estamos em novembro já praticamente. Dia de Nossa Senhora do Carmo. Hoje, dia do comerciante, viu?
1: Olá,
0: hoje,
1: parabéns, comerciante.
0: Você que vende as coisas pra gente tá vendendo muito bem, porque tá. A gente compra tudo.
1: E a gente com o Serginho e eu.
0: É,
1: olha,
0: não
1: eu vou
0: pode
1: falar.
0: Pode ver uma sacola que quer carregar.
1: Não,
0: já. É, lá ele. E agora, então, já que hoje é dia do comerciante, time da manhã, vende alguma coisa aí pra gente? Qualquer coisa. Aí ele decide se tá boa essa propaganda, se a gente compra ou não.
1: Somos bons de compras, hein? Somos bons nisso.
0: Pode vender o que você quiser aí.
1: Convence.
0: Se convencer, a gente fala, eu compro.
1: Tá.
0: Se

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0: seu chimichimi. 9h10, cadê esse time da manhã que a gente gosta tanto?
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0: quê?
1: Vende algum negócio aí pra gente.
0: Algum negocinho
1: alguma
0: ali,
1: coisa tá? Aí que a gente decide aqui. O Sebastião contou aqui que tá vendendo uma belíssima de uma camiseta do Brasil usada apenas 4 vezes.
0: Ah, essa daí...
1: Essa daí eu caí nessa também, comprei uma e agora, já a terceira que eu tenho lá.
0: Aguarda, pra 2030
1: e
0: dá pra usar ainda na próxima.
1: Que mais que estão falando aí?
0: A Ana Clara falou que tá vendendo uma vela aromática. Gosto, pra deixar um cheirinho ali em casa.
1: Tem umas que também não,
0: mas essa daqui ela garante que é cheirosa.
1: Sabor capivara Rio Tietê.
0: Que isso?
1: Tem umas que eu vou falar pra você.
0: Não fala assim das nossas capivaras.
1: As capivaras são legais.
0: Capivaras, elas falam aqui se tá bom ou tá ruim, hein?
1: Cadê esse time da manhã? Cada dia mais gente vindo aqui pra Rádio Disney. Bom dia, bom dia.
2: Bom dia, Suzana. Bom dia, Serginho. Aqui é o Wesley de São Mateus.
1: Opa.
2: Então, vim aqui na piscataria comprar umas bikes pra desenferrujar vocês, queimar umas calorias.
0: Nossa.
2: Valeu.
1: Estamos precisando, hein?
0: Não,
1: Suzana?
0: Mas eu... Não, você tá precisando.
1: Beleza.
0: Eu sou fitness, tá?
1: Ah, beleza,
0: eu
1: então, Graciane
0: você.
1: Barbosa.
3: Bom dia, dupla dinâmica. Bom dia, Bob Esponja. Bom dia, Lula Molusco.
0: Oh,
3: bom dia, Sussu. Bom dia, Serginho. O que eu venderia pra vocês é o Aintor pro Serginho e a Nala pra você, Sussu. Eu acho que, pelo que eu conheço vocês vão querer comprar.
1: Família muda.
3: Quanto que vocês pagam por eles, hein? Rádio Disney, é tudo?
0: Só pra explicar,
1: a Nala
0: é a doguinha.
1: A doguinha dele, bonitinha, o Shih Tzu.
0: Eu acho que é Shih Tzu, aliás, que é igual o meu,
1: é
0: só que essa daqui é fêmea.
1: E ele já me conhece, quer vender um videogame, né?
0: Compro.
1: Mas na
0: já
1: hora.
0: Já falei, pego aonde essa Nala linda?
1: É na catraca que retira? No metrô? Onde é que eu pego? Com todos os jogos? Compro.
0: Quero, traz aí que eu já
1: quero. Vamos negociar aí.
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1: Olha lá, já chegou o sorriso maroto aniversariante. Chegou. Aí. É, tá todo. Eu sei que quer ir pro show do Harry Styles.
2: Lógico.
1: Tá sabendo que a gente tem um monte de ingresso e você vai por nossa conta. Vai por nossa conta porque ele vai cantar essa aqui na sua força. Ingresso de Harry Styles pra você.
3: Quem
1: pra você
3: é que
1: contar
3: não quer ir
1: pra
3: nesse show,
1: time
3: hein?
1: Da manhã. Oh, tá fechado com a gente, né,
3: lógico.
1: Time da manhã? Queremos descolar um monte de ingressos para o time da manhã.
3: Sim.
1: Começar outra guerrinha, time da manhã tarde, não diz mais quem vai, mas. Time
3: é
1: da
3: justo,
1: manhã
3: hein?
1: Com a camiseta Harry Styles, tá todo mundo.
2: Nem começa. Nem começa que o time da manhã ganha.
1: É, ganha. Não, lógico. Isso aí é evidente.
3: Isso daí é.
1: Como é que faz pra levar mesmo esse ingresso?
3: Tem que mandar hashtag pra gente aqui, me leva pro show. Então. Toda vez que você ouvir Harry Styles aqui na Rádio Disney, já sabe,
1: time
3: hein?
1: Da manhã. Tamo fechado aqui. Rodrigo Campos já deixou na agulha um monte de Harry Styles pra tocar aqui. É já.
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5: A Rádio Disney não para e a gente também não. Pra continuar a sua programação, Together no ar. Vamos de pergunta?
6: Olha a mensagem, hein?
7: Fala, Marco Luco, beleza? Tudo bem? Eu sou o Luciano, falo da Moca, São Paulo. Eu tô chamando um cara do meu trampo pelo nome errado faz 2 meses. Descobri hoje. O que eu faço?
5: Rola roleta, papá.
4: Jackson 5.
5: Aí, Luciano, firmeza, Joe. Você tem 3 alternativas, Joe. Primeira, é pagar de louco pra sempre, irmão. Porque se você não tivesse descobrido que tava errado e se você seguisse chamando ele errado, você

nem sofreria de você estar se sentindo errado por estar errado. Então, mentaliza o nome dele errado mesmo e segue a vida, Joe. É suave, vai nessa. Segunda opção é colar nele e falar que você tem um amigo idêntico a ele, Joe. Eu já fiz isso. E depois deixar quieto. Depois de uns dias, pá, não sei o quê, você volta a falar de novo. Aí, juro, mano, eu fiz isso já, Joe. Chamei o Jefferson lá do ponto de Claudinho, tá ligado? Uma cota, Joe, uma cota. E quando eu vi que tava errado, eu só segui mesmo. Continuei Claudinho, Claudinho. Esperei um dia ele me

0: Aí na hora que ele me corrigiu, eu já emendei na mó naturalidade, mano. Assim, ó. Ô, tô ligado, Joe. É que você parece o meu primo Claudinho. Lembra que eu te falei aquele dia e tal? Aí eu te apelidei de Claudinho, porque, Joe, ele joga muito, mano. Meia direita, pá. Mano, o cara pedala, o cara cruza, ele mesmo cabeceia. Ele é top, mano. Ô, e você tem uma passada de craque também, tá ligado? Perninha, parece que o seu pônei acabou de fugir. E você ainda nem reacostumou a perna. Então, mano. Ô, hein, Suna? Ele ficou relisonjeado mesmo, mano. Agora, ó. Opção 3. A terceira alternativa é filé também, mano. Espera ele te corrigir. E quando ele te corrigir, fala também que o seu nome não é o que ele te chamou também, entendeu? Fala, não, meu nome não é Luciano não, Joe. Eu sou o Adão, tá ligado? E aí, qual vai ser? Quem tá errado no bagulho? E aí você vai ter que seguir Adão pro resto da vida pra ele, Joe. É o jeito mais suave de desenrolar essa parada, mano. Fala aí. Que legal, mano. Bom, hein, Suna? É nóis, Adão! Zoei, Luciano, é nóis. Ô, fica com nós que já já tamo de volta aqui na Rádio Disney, Nando. É nóis, together.
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2: É tudo, time da manhã. Bom demais saber que você tá com a gente, começando o dia aqui na Rádio Disney.
3: Bora, time da manhã. Manda mensagem 943999130. É
2: tudo.

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0: Casada agora ela, hein? Taylor Swift, Rádio Disney, tudo.
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0: Ô, time da manhã, dia do comerciante hoje. Pode vender que a gente compra. Ou não, né?
2: Ou não. Oi, Serginho. Bom dia, Sul. Eu me chamo Josi, sou de Cotia. Sou professora, tô de recesso. Eba. E enquanto eu descanso, eu produzo organizador de fios. Ah, de sintético e de tecido. Gosto. Bora comprar?
0: É bom, porque eu gosto. Muito videogame pra lá, pra cá. É muito fio que fica pra lá, organiza
3: fio. Não, e atrás
0: fio,
3: da estante fica aquela
0: lá, fiarada
3: toda.
0: O cachorro
3: não,
0: enrola
3: não,
0: no
3: não,
0: fio,
3: não,
0: quase
3: quero.
0: Se enforca com a fiação toda. Boa, vamos lá.
4: Bom dia, rádio. Eu sou fotógrafo e eu venderia as melhores memórias da vida de vocês.
0: Ah, foto é bom. Vamos fazer um ensaio, Suzana?
3: Vamos. Preciso renovar minhas fotos.
0: Na Praça da Sé, a gente lá na frente, sentado, deitado na frente da praça, lá, tira umas fotos, segura umas capivaras.
5: Bom dia, Rádio Disney. Bom dia, Su. Bom dia, Serginho.
0: Bom dia.
5: Então, eu sou crocheteira, sou a Márcia Evangelista aqui de Guarulhos. Sim. Eu queria saber se vocês comprariam um jogo de suplá pra mesa posta. Suplá? Vocês gostariam de comprar a sua mesa? Ficaria chique. É. Beijo, Rádio Disney é tudo.
0: Eu compro, só resta saber o seguinte.
3: O quê?
0: O que é suplá?
3: Ela mandou a foto aqui pra você pôr na mesa de centro ali, o crochê.
0: Aqui não baba, porque se cair o molho, não pega na mesa.
3: É, mas você pode deixar também com um vasinho em cima, uma
0: bota vaso na mesa? Junto?
3: Não, pode, tem gente que coloca.
0: Quatro vasos, então?
3: Quatro vasos?
0: Um em cada suplá?
3: Pode ser.
0: Não, mas aí vai ficar muito.
3: Muito?
0: Hein? É muito.
3: Não, mas é bonito, eu gostei, eu quero, eu compro.
0: É o pano que vai embaixo.
3: Embaixo.
0: É por que chama suplá?
3: Ué, mas aí faz uma pergunta difícil na hora dessa.

0: Humanas. Rodrigo Campos, vem aqui uma coisa.
1: Oi.
2: Oi.
0: A pessoa acreditou que a final seria entre Argentina e Espanha.
1: Cara, que jogo essa.
0: Dentre 48 seleções, a pessoa colocou a final dessa. Mereceu levar.
2: Mereceu. Cara, muito.
1: Um negócio, mano.
2: O quê?
1: Que jogo foi aquele? A Espanha apresentou pra Inglaterra Libertadores.
0: Exatamente. É.
1: Primeiro tempo foi.
0: Exatamente. E aí a pessoa colocou isso aí. E a final também é Libertadores, hein? É raça sul-americana de um lado e futebol espanhol
1: do outro lado. Mas eu quero ver Lamine Yamal e Messi.
2: Nossa, mas quero aí, muito.
1: Nova geração
0: quem
1: e a velha guarda.
0: Quem que vai assistir essa final numa TV de 85 polegadas?
2: Ah, Carla Moreira Rodrigues dos Santos, ela palpitou.
0: E
2: não,
0: acertou.
2: Certeiro.
0: Ô, Carlota, você se prepara aí que vai chegar um caminhãozinho com um negocinho pequeno aí pra colocar na sua parede de 85 polegadas, viu?
2: E ó, a gente
0: já
2: pode,
0: se prepara.
2: A gente pode acompanhar toda essa entrega, todos os bastidores, através do nosso Instagram, @RadioDisneyBrasil. Tá, então já segue a gente lá, porque eu quero ver onde é que a Carla vai colocar essa TV.
0: Isso que eu digo. É muito mais legal aqui na Rádio Disney, é muito mais premiado cada dia mais, por isso que cada dia mais gente vindo aqui pra Rádio Disney.
2: Com certeza.
0: E ganhando presente, tem mais presente nessa hora.
2: Tem mais presente pro time da manhã, saindo aqui, ó, par de ingressos pro Aquário, pra Paula Rodrigues, final do telefone 8876.
0: Paulinha, vai ver um monte de bichinho na água, legal, vai. Um monte de peixinho, pinguim, tem pinguim, se puder pega um pinguim no colo, que eu adoro pinguim, tá bom? Eu gosto de pinguim, queria pinguim.
2: Pega também um hipopótamo no colo.
1: Mano, quer mudar lá, lá.
0: Que isso, pega fica meio ataque, que isso, cara, pra pegar hipopótamo, pegar hipopótamo. Ia te dar a resposta.
2: Olha.
0: Só não te dou, que senão fala, toca o Big Fone.
2: É, vai.
0: Ô, garoto.
2: Fala, Rodrigo.
1: Oi.
0: O que tem hoje aí?
1: Ó, tem alguns assuntos. Vini Júnior. O
0: que
1: vai fazer? Um facelift.
0: O que é facelift?
1: Vai dar um talento.
2: Um tapa na...
0: vai mudar a fuça?
2: Sim.
0: Vai mudar a fuça?
2: Vai mudar.
0: Fica o chutar a fuça.
1: Se tem dedo de Virgínia, né?
0: É porque é feio ele.
1: Não. Cara, é bonito.
2: Precisa
0: fazer.
1: Juliette vai casar, a Anitta é madrinha do casamento. O que será que a Anitta vai dar de presente pra Juliette?
0: Juliette, eu daria...
1: Você não lembra da Juliette?
0: Lembra do Big Brother. Gente. Vem aqui, trocou ideia com a gente tudo.
1: Juliette. Tem vários assuntos pra contar hoje, viu, gente?
0: Tá bom, então é isso. Então é isso.
1: E a Shakira vem pro Brasil de novo.
2: Olá!
0: É quando?
2: Olá.
1: Shakira.
0: Olha a imitação, a Shakira fã. É a Shafira. Shafira do Brás. Tchau!
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1: Rádio Disney, faltam 2 minutos para as 10. Bom dia.
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3: Shine Bright Like a Diamond. Eu gosto demais desta música da Rihanna. Oi, pré-sexta. Bora que bora.
4: Bora, Bill.
3: Agora é Rodrigo Campos e Keila Gimenez dentro do seu radinho.

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2: Vamos nessa, Quilinha! Hoje é pré-sexta, hein, Brasil? Hoje é pré-sexta, Brasil! Vamos chamar a 01 da fofoquinha. Bom dia, Keila Gimenez.
3: Bom dia, Rodrigo Champs. Você tá bem?
2: Eu estou bem alegre e sorridente, porque hoje é pré-sexta, Keila Gimenez.
3: Ah, eu gosto de quinta-feira, viu? Vou falar que quinta-feira é um dia que já me dá uma felicidade, assim. Eu sinto, assim, aquela alegria pulsante.
2: O foco está 100% no final de semana, Keila Gimenez.
3: Com certeza. Eu já tô pensando o que eu vou comer amanhã à noite, porque sexta-feira é o meu dia da tranqueira, à noite. E aí, eu já tô pensando se eu vou comer pizza, hambúrguer, poke, cachorro-quente, esfirra. Eu já tô pensando em várias. O que eu vou comer?
2: Cachorro-quente, Keila Gimenez, me desse ideias.
3: Opa! Bom, eu vou contar hoje, enquanto eu não decido meu cardápio de sexta-feira, eu vou contar. Nossa, essa é boa, Rodrigo. Quem é o jogador de futebol que vai fazer uma recalchutagem geral? Vai mudar o nariz? Vai fazer implante de barba? Você já ouviu falar de implante de barba, Rodrigo?
2: Nossa, implante de barba?
3: Porque assim, tem gente que tem aquela barba cheia, né? Que é cheia de falha.
2: É dura e cheia. Dura de crescer e cheia de falha.
3: Dura de crescer e cheia de falha. No caso, ele vai fazer um implante de barba. Eu vou contar quem é.
2: Gente.
3: Também vou falar, gente, quem é a famosa que já fez 50 shows no Brasil. Teve aqui em maio, gente. E vai voltar de novo em dezembro.
2: Mas gosta,
3: não que eu tô, assim, não é que eu não aguento mais ela, mas... Ô, mulher que gosta do Brasil, viu?
2: Você gosta. Nossa. Do Brasil, gosta do calor, gosta do calorzinho.
3: Gosta do calor, né? Vou também contar tudo sobre o casamento da Juliette. Gente, a Anitta vai ser madrinha. Será que ela vai dar um espremedor de laranja pra Juliette? Bom, daqui a pouco eu vou contar sobre o casamento da Juliette, vai ser chique, tá? Também eu vou falar quem é o... Ah, essa é boa. Quem é o famoso que contratou um professor de sono pra ajudar ele a dormir?
2: Como assim? Não me diga que agora temos até isso. Coach de sono, Keila Gimenez.
3: Coach de sono custa 37 mil a hora do cara.
2: Não, pai, isso é boato, não é possível.
3: Gente, eu sou encostar, eu durmo. Eu não preciso de professor de sono,
2: Meu Deus do céu.
3: E vou falar quem é a famosa que a Globo tombou um caminhão de dinheiro pra ela voltar pras novelas, mas não quis não, tá?
2: Ixi! Não, quer, não tá precisando pagar a conta, então, não é possível, né?
3: Não tem problema com boletos.
2: Bom, a gente tá só começando, turma. Simbora!

0: Watermelon Sugar. 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
0: Eu quero convocar a minha audiência aqui na Rádio Disney. Bora chamar a 01. Oi, Keila.
2: Você
0: sabe, né, Keilinha? Vai começar o resumo da ópera, Keilinha Gimenez. Conta tudo!
2: Ele adora, né? Adora uma resenha. Rodrigo, essa vai deixar você de queixo caído. Rodrigo, que tem uma barba de respeito, vai gostar de saber que tem gente pagando uma verdadeira fortuna pra ter uma barba igual dele.
0: Vou falar, hein? Papai do céu abençoou minha barba aqui, ó, dura e cheia. Mas a minha é dura e cheia de verdade.
2: É, então, mas a barba do Rodrigo, tem muito cara famoso querendo ter a barba do Rodrigo, viu? Um deles é o Vini Júnior. Vini Júnior vai aproveitar as férias pra fazer uma recalchutagem geral. Vai dar um tapa na lataria. Me contaram que Vini Júnior vai fazer botox, vai fazer harmonização facial, está querendo fazer uma plástica no nariz, rinoplastia e implante de barba. Porque Vini Júnior não consegue deixar a barba crescer. A barba dele, como disse o Rodrigo, é dura e cheia. É dura de crescer e cheia de falha. Então ele tá querendo fazer implante de barba. Eu nem sabia que tinha implante de barba. Mas como tem implante de sobrancelha, deve ter implante de barba, né? E ele vai fazer implante de barba. Acho que Virgínia tá incentivando o Vini Júnior a dar um tapa no visual.
0: É, isso que eu ia falar agora. Acho que isso daí tem dedo de Virgínia. Mas ela que deve estar falando, Vini, mexe aqui, mexe ali, né?
2: Mexe aqui, mexe ali, pode ser, né? Bom, daqui a pouco eu vou contar, gente, quem é a cantora famosa que já fez 50 shows no Brasil, mas vai voltar de novo, tá?
0: Opa, segura aí, turma!
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0: 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Vamos nessa, Keilinha Gimenez, conta os babados. Aqui na Gimenez é a 01 da fofoca, ela conta tudo mesmo, hein? Não é não, Keilinha?
1: Pois é, né? É isso. Mas tem gente que gosta mais do Brasil que o brasileiro. Opa. Olha, ela já fez 50 shows no Brasil. Gente, ela acabou de se apresentar em maio. Aqui, ela vai voltar em dezembro. Agora ficou fácil, né? Dona Shakira, a mulher da Copa, né? Dali, dai, dai, né? Que eu não

0: mundo lá em Copacabana, aquele show de graça lá em Copacabana, lotou Copacabana. Bom, a Shakira vai voltar em dezembro, gente. Ela cantou aqui no ano passado. Aí ela cantou em maio. Agora ela vai voltar de novo. É isso. Shakira não quer sair do Brasil. Vai ser 52 shows, né? Porque não sai daqui.
1: Daqui a pouco ela já comprou uma casa também por aqui, passa férias no Brasil, não é, Keilinha?
0: Eu tô começando a achar que ela tem um namorado brasileiro.
1: Será?
0: Porque ela tá parecendo o Bruno Mars, não quer ir embora mais.
1: Já penso. É mesmo, hein? Falando nisso, Bruno Mars também já tá aqui no Brasil de novo.
0: Ah, já tá aqui e fica um ano, né? Porque o cara vem pra cá e não vai embora nunca, né?
1: Pois
0: não,
1: é.
0: Não tô reclamando, tá, gente? Eu adoro o Bruninho. Mas veja bem, né? Bom, se prepara então que Shakira vai voltar, tá? Daqui a pouco eu vou contar tudo sobre o casamento da Juliette. A Anitta, gente, vai ser madrinha. Será que ela vai dar um ferro de passar roupa pra Juliette?
1: Peraí, turma!
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1: E bora lá, minha turma, meu Disney Lover na sintonia. 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
2: Olá, tamo de volta, hein, turma? Vamos nessa, hoje é pré-sexta, hein? Graças a Deus. Eita, Glória, final de semana tá chegando. Bora curtir Matheus e Cauã. 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

0: Dive, BTS, Armors Enlouquecidas, curtindo a Rádio Disney neste exato momento. Swim! 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
0: Keilinha Gimenez, deixa eu falar uma coisa pra você. Você acha que presentear uma pessoa com cuscuzeira é uma boa ideia?
2: Acho que é. Assim, no casamento, a noiva às vezes fica esperando um presente mais chique, né? Mas no caso da Juliette, que vai fazer um casamento no Nordeste, com tema nordestino, talvez ela queira ganhar uma cuscuzeira.
0: Eu acho um bom presente, hein? Cuscuzinho. Oi, chega, deu fome, Keilinha.
2: Nossa, eu gosto de cuscuz, viu? Acho que vai ter cuscuz no casamento da Juliette. E eu vou falar sobre esse casamento. Que a vencedora do BBB 21, depois de 3 anos de namoro aí com o Kaique, vai se casar. Casamento vai ser agora, gente, passando julho, tá? No segundo semestre. Ela vai se casar com o Kaique. E a Anitta, que é super amiga da Juliette, vai ser uma das madrinhas. Tô aqui eu e o Rodrigo tentando descobrir o que, que a Anitta vai dar de presente pra Juliette, né? Mas vai ser um baita casamento. Vai ter comida nordestina. É um chefe famoso nordestino que vai fazer toda a comida ali do buffet do casamento da Juliette. Vai ter música nordestina. Podemos esperar forró, piseiro, tudo que tem direito. E também, apesar de ser nascida na Paraíba, a Juliette escolheu uma paisagem do Recife pra fazer o casamento. Então vai ser um lugar lindo, paradisíaco, casamento de luxo, porque a Juliette tá muito rica e a Anitta vai ser madrinha.
0: Eu lembro da moça bonita da praia de Boa Viagem. Eu gosto do seu Valença, é bom demais, hein, Keilinha Gimenez.
2: Pois é. Eles podiam convidar a gente, né, Rodrigo, pra ir, né? Ninguém, os famosos não convidam a gente, né, pro casamento.
0: Nunca podia convidar, chama, né? Pô, convida aí, pelo menos um, né?
2: Pois é. Daqui a pouco eu vou contar quem é o famoso que gastou uma fortuna contratando um professor pra ensinar ele a dormir.
0: Ah, cada uma, viu? Vou lhe dizer, segura!

0: Eu te seguro.
1: 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É o som do Panda.
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1: Vamos nessa, Keila Gimenez. Continua contando todos os babados. Que história? Não, peraí. Deixa eu me aconchegar melhor aqui na cadeira. Coach de sono, é isso, Keila Gimenez?
3: É, você que tá ouvindo, eu e o Rodrigo, presta atenção. Famoso quando tem dinheiro sobrando, faz cada uma. Esse famoso contratou um professor pra ensinar ele a dormir. Sabe quanto custa a hora do tal do coach do sono?
1: Quanto?
3: 37 mil.
1: Não.
3: Veja bem.
1: Gente.
3: Não, eu tô falando sério. O Cristiano Ronaldo, sempre ele, né? O CR7. Cristiano Ronaldo contratou um coach do sono. Aí você me pergunta, ele tinha insônia? Não. Ele não tinha insônia. Ele só queria ter o sono perfeito pra ele ter a forma física perfeita. Aí ele contratou esse cara, que é um coach do sono. Ele ensina as pessoas a dormirem, a ter o sono perfeito pra ter uma vida mais saudável. Aí você que tá ouvindo, eu vou aproveitar e passar alguns ensinamentos desse coach do sono, tá? Esse coach do sono diz que a gente tem 5 ciclos de sono de 90 minutos cada. E que o horário de acordar é mais importante que o horário de dormir. Então assim, você sempre acordar no mesmo horário faz muito bem pro seu corpo. Então, mais do que o horário de dormir, o horário de acordar é importante. Você tem que acordar sempre no mesmo horário, por conta de uma questão hormonal, segundo ele. Diz que aqueles cochilinhos de 20, 30 minutos, ou depois do almoço, ou à tarde, não é pra cochilar o dia inteiro, né gente? É só um cochilinho. Faz muito bem, que deixa você mais jovem. E que os primeiros 90 minutos depois que você levanta da cama são essenciais. Você precisa beber água e ficar sem olhar pro celular durante pelo menos 60 minutos. Acordou, não fica olhando no celular. Vai beber água, vai tomar café, vai fazer exercício. Só depois de uma hora você pega o celular. Porque segundo ele, são 90 minutos importantes pro restabelecimento do seu corpo. Aula do professor de sono, hein?
1: Anotou aí? Anotou. Você vê só, né, Keila Gimenez? O que ele não gasta com hambúrguer, com pizza, ele gasta com coach do sono, né?
3: Eu encosto, eu durmo, Rodrigo. Não precisa do professor de sono.
1: Rapaz, eu vou falar um negócio. Dá um certo horário, eu já tô na minha cama, tô no berço. Ai, vou na neném.
3: Pois é, daqui a pouco eu vou contar, gente, quem é a famosa que a Globo tombou um caminhão de dinheiro pra ela, mas ela não quer voltar a trabalhar, não.
1: Eita, segura!

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0: Rádio Disney é tudo Felipe Araújo, espaçosa demais.
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0: Dá o papo aqui, 01. A Keila Jimenez é a 01 da fofoquinha, né? Antes do beijo bye bye, que história é essa que você tem? Chegaram junto com dinheiro, mas nem assim traz essa mulher pra trabalhar de volta, Keilinha?
2: É, vou render esse final de bloco, viu? Porque tombaram um caminhão de dinheiro, mas ela disse não, obrigado. É uma famosa, gente, que tá fora da televisão desde 2010. 2010 ela abandonou uma novela, falou, chega, não quero mais isso. Tava muito famosa, bombando. E a Globo tava com esperança de trazer ela de volta. De quem eu tô falando? Da Ana Paula Arósio. Ana Paula Arósio, assim, sumidaça da TV, né? Nunca mais fez nada. Ela topou participar de uma homenagem ao autor Benedito Rui Barbosa. Agora, o Benedito faleceu recentemente. Ele era um autor famoso, ele fez novelas como Terra Nostra, onde a Ana Paula Arósio praticamente foi jogada, né, pro estrelato. Ela era muito amiga do Benedito e ela gravou uma homenagem pra ele, pra Globo. A Globo achou, pronto, vamos trazer a Ana Paula Arósio de volta. Aí começaram a oferecer dinheiro e falar, olha, vem fazer minissérie, vem fazer participação especial, a gente sabe que você mora fora com seu marido, mas você pode vir aqui gravar e ir embora. Bom, eu sei que ofereceram o triplo do cachê de estrela de primeiro time da Globo e Ana Paula Arósio disse, não, obrigado, não volto mais a atuar na televisão.
0: Eu acho que se a Ana Paula Arósio passar na rua agora, assim, essa nova geração, essa galera mais nova, geração Z, não vai nem saber quem ela é, Keilinha Jimenez.
2: Não vai saber quem ela é, mas vou dizer, Rodrigo, aos 50 anos, com o cabelo curto e grisalho, ela segue linda, de um jeito, Rodrigo. Aquele olho azul, ô mulher bonita, viu?
0: Bonita mesmo, né, gente? Quem assistiu ela na Terra Nostra, sente saudade, saudade! Eu quero o Mocotó, Keila Jimenez, vambora!
2: Ah, vamos, eu também quero o Mocotó, Rodrigo. Um beijo pra você e um beijo pra galera da Rádio Disney.
0: Beijo, Keilinha Jimenez. Olha, turma! 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Olha só, turma, é o seguinte, eu estou recebendo um convidado super especial aqui na Rádio Disney hoje. Vai ter papo com, pra galera que tá curtindo aí o Disney Plus, vai ter o papo com hoje com um convidado super especial, Kaique Souza.
3: Que alegria! Muito obrigado por essa recepção maravilhosa e calorosa.
0: Valeu, obrigado. Calorosa, né? Nesse friozinho aqui de São Paulo. Você tava falando, você é do Nordeste, você é de Pernambuco, né?
3: É, eu sou de Arco Verde, Pernambuco. Hoje Recife, Pernambuco inteiro, né?
0: Olha, e lá na sua terra é frio, né?
3: É frio, a gente tava conversando sobre isso. Por incrível que pareça, temos um frio aí.
0: Ô, gente, o Kaique Souza tá aqui na Rádio Disney hoje pra gravar o Papo Com. Aliás, você que tá no Disney Plus vai poder assistir a gravação. Vai ser com o nosso querido Pedro hoje pra falar sobre o álbum novo, autoral, novidade, Entre Flores e Dores.
3: Isso.
0: Vai estar em São Paulo, vai fazer show por aqui.
3: Estamos com a turnê. Encerra amanhã no Rio de Janeiro. Temos São Paulo hoje. Tá muito bom, o show promete ser muito lindo, porque tá quase esgotando, eu acho que esgota hoje, até a hora do show esgota.
0: Estamos super animados,
3: no Blue Note.
0: Blue Note aqui pertinho da rádio,
3: muito
0: aqui
3: perto,
0: na Paulista, né?
3: Muito perto, o Entre Flores e Dores passa pelo Blue Note, com repertório do disco, algumas antigas e versões e releituras que eu já fiz durante toda a minha caminhada.
0: Sensacional, ó, turma, tá todo mundo convidado pra curtir hoje Kaique Souza no Blue Note e pra assistir agora no Disney Plus, Papo Com. O Pedrão já tá te esperando. Kaique, bem-vindo na Rádio
3: Obrigado,
0: Disney.
3: Obrigado, Rodrigo.
0: Obrigado pela presença.
3: Valeu.
0: Seja sempre muito bem-vindo,
3: muitíssimo,
0: tá?
3: Obrigado.
0: Valeu, gente. Valeu! 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
0: 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Bom dia.
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8: Bora lá, turma. Seguinte, desafio Rádio Disney chegando. Bom, nós temos a Tiffany aqui, a nossa competidora dessa semana, que chegou.

no clima e no ritmo. Atenção, motorista de aplicativo, motorista de táxi, tá na sintonia da Rádio Disney, tá todo mundo na Rádio Disney. Ó, tá a fim de levar um voucher de combustível, nosso passageiro 5 estrelas está agora na região do Morumbi, no na estação Morumbi do metrô Linha Amarela. Ó, você tá nessa região, presta atenção porque ele vai chamar uma corrida agora, tá? A hora que ele entrar no seu carro, se tiver rolando 91.3, Rádio Disney, deixa aí, já bota aí, ó, 91.3, deixa na sintonia. Você que não está na região do Morumbi, mas tá no grupo do WhatsApp aí com os companheiros, já avisa a galera, geral colocando na Rádio Disney, porque o nosso passageiro 5 estrelas vai chamar a corrida agora. E aí é o seguinte, entrou na charanga, tá rolando Rádio Disney, leva na hora voucher de combustível. É bom, né? Já faz a boa do dia. É, esse voucher de combustível já faz a boa do dia. Diz aí. Hã? Boa sorte, turma. Metrô Morumbi, Linha Amarela. Boa sorte pra vocês.

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0: O quê?
1: Eu acho.
0: O cara não se garante, a culpa é nossa.

0: Assunto delicado, né? Quem é que não tem um assuntinho delicado? E diga pra mim quem é que não tem, hã? Rádio Disney é tudo, tá todo mundo na Rádio Disney. Deixa eu mandar um beijo super especial aqui pra Carla Moreira Rodrigues dos Santos, final do fone 6917. Carlinha tá levando um presente, hein? Ô, palpiteira, amor! Ela deu um palpite no torcida.radiodisney.com.br, tá levando uma Smart TV, foi a grande campeã, a grande sorteada, se deu bem. Tá levando uma Smart TV 85 polegadas, vai receber antes da final. Domingo, sabadão tem a disputa pelo terceiro lugar em Miami, né? França e Inglaterra. Rapaz, a Argentina, vou te falar um negócio, hein? Os caras se recusam a perder. E aí é o seguinte, Carlinha, que se deu benzão, você vai poder acompanhar a entrega desse presentão nas redes sociais da Rádio Disney, arroba Rádio Disney Brasil, vai lá, já segue a gente. Você vai poder acompanhar essa entrega. E Carla, essa TV é grande, hein? 85 polegadas. Parabéns, viu? Obrigado a todo mundo que participou. Daqui a pouco, depois desse giro, vai ter desafio Rádio Disney. Valendo pro grande campeão dessa semana, uma super caixa de som. Aí vai! 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
1: Rádio Disney, bom dia, são 11h28.

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4: E agora tem desafio, Rádio Disney. Vamos nessa, minha turma!
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4: Oi! Agora é nós em potência, vamos nessa. Alô, Nayane.
6: Oiê, bom dia.
4: Bom dia, Nayane. Fala da onde?
6: Eu falo da Vila Formosa, Zona Leste.
4: Zona Leste, heróis, Nayane. Alegria. Pré-sexta, né? Final de semana tá chegando, coisa boa. Nayane, você tá em casa ou tá no trabalho?
6: Eu tô em casa, tô de férias com a minha bebezinha.
4: Ah, clima de férias, né? Mês de julho, aí a gente quer só ficar de boa, relaxando.
6: Isso.
4: É isso aí, Nayane. Bom, seguinte, você tem uma missão aqui comigo. Eu bati o olho aqui nas perguntas, tá moleza o negócio, viu?
6: Ah, tomara que eu tô nervosa.
4: Tá nada, vai ficar de boa. Ó, você tem uma missão. Ó, a Tiffany assumiu a liderança ontem, ela fez 90 pontos, ela tá na frente. Então você pode gabaritar e assumir a liderança ou fazer 90 pontos e vamos pro critério de desempate, caso vocês empatem. E o critério de desempate é o tempo de resposta, quem for mais rápida vai levar amanhã a caixa de som Aiva, beleza?
6: Tá bom, seja o que Deus quiser.

0: vai ver.
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2: 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Valendo 10 pontos.
3: Você já cantou Porco-Aranha? Porco-Aranha em casa dos Simpsons. Eu quero saber se já cantou essa música. Porco-Aranha. Então essa aqui você vai saber. Ô Nayane, em Os Simpsons, eu quero saber qual é o nome do vizinho da família dos Simpsons. É o Bob Flanders ou Ned Flanders?
2: Tempo.
4: É o Ned.
3: Aê! Ned Flanders. Aê! Porco-Aranha. Canta aí comigo. Porco-Aranha.
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3: Muito bem, Nayane. Você já tem 10 pontos. Tá moleza. Tá mais calma. Você viu só como é moleza?
4: Mais ou menos.
3: Comigo fica moleza. Comigo fica moleza, meu amor. Vamos nessa. Ó, essa pergunta. Não. Fala sério. Essa pergunta eu duvido que você vai errar. Eu quero saber qual é o nome do herói que controla formigas e fica bem pequenininho.
2: Tempo.
4: É o Homem-Formiga.
3: Eu não falei que tá moleza? Eu não falei que tá moleza?
4: Tá moleza agora. Olha. Por enquanto, vamos na próxima.
3: Tá indo bem, tá indo bem.
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2: Pergunta 3. Valendo 60 pontos.
3: Agora é a Vera Nayane.
4: Ai, Deus.
3: Eu quero saber qual é o ano. Você pode chutar, tá? Vai que
4: tá
3: você. Ou você sabe, ou você chuta. E vai que seu chute é bom, né? Eu quero saber qual é o ano de lançamento do filme Elementos.
2: Tempo.
4: 2023.
3: No...
4: 24, 25, 26,
3: calma.
4: 27, 28.
3: Se acalme. Respira. Deixa eu fazer um negocinho aqui pra você.
2: Pontuação final.
3: Você gabaritou! Nayane fez 100 pontos. Tá na frente. Assumiu a liderança. Fala a verdade. Foi moleza. Vai, diz aí.
4: Obrigada, Deus.
3: Quer mandar beijo pra alguém, Nayane?
4: Mandar beijo pra galera do AJ Ávila, que tá me ouvindo. Pro meu esposo, Leilton, que tá trabalhando na rua. E pra minha filha, Luna, que tá dormindo.
3: Bom demais. Ó, você gabaritou. Se ninguém fizer 100 pontos, a caixa de som Aiva é sua, tá bom,
4: Nayane? Obrigada, Rodrigo. Deus abençoe vocês.
3: Amém. Beijo grande.
4: Beijo.
3: Tchau, tchau. Eita! Já temos aqui a Nayane, hein? Gabaritou. A sua missão agora é essa. Tem que gabaritar e empatar com a Nayane. Vamos pro critério de desempate. Se ninguém fizer 100 pontos, a Nayane leva a caixa de som Aiva amanhã. Pra você que manda o WhatsApp durante o Desafio Rádio Disney, amanhã tem sorteio também de Earbuds Aiva. Quer entrar na disputa? 943-99-9130. Põe a hashtag Desafio Rádio Disney. Boa, boa. Vamos lá.
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3: Eu vou falar, hein? Estamos no clima de final de semana, já é pré-sexta. Aqui é Rodrigo Campos. Eu tô dentro do seu radinho. Vamos nessa!

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Vamos entrar nessa? Então demorou! Boa sorte, viu, turma? São 11h47. Muito bom dia! Tá

0: 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Simone Mendes, Pedro Pecado, turma. Já já o WhatsApp liberado.
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0: 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Bora lá.
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11: Conta aí, Márcio Flores.
12: Fala, meus amigos da Rádio Disney. A revolta é grande aqui, hein? A CBF lançou um novo filme pra 2030, pra preparação pra Copa 2030, dizendo que a gente tem que ter fé, que a gente tem que acreditar. E, obviamente, os críticos estão arrebentando o filme, falando que isso é marketing puro, que tem muito marketing, mas falta ação de verdade dentro do campo. E eu vou falar uma coisa super importante, eu tenho que concordar com esses caras. Eu trabalho com marketing a vida inteira e antigamente a gente falava que a empresa tinha produto bom, mas não sabia fazer marketing. Hoje em dia o que a gente vê é que as empresas têm um super marketing e falta produto, pô. Hoje em dia tem influenciador, tem Instagram, tem corte, tem gente fazendo, dono da empresa fazendo trenzinho na Times Square, transformando a rotina da empresa deles em novelinha de TikTok. Enfim, isso é importante? Lógico que é, mas produto excelente é mais ainda. Lembro uma vez que o presidente de uma empresa me ligou numa telefonia falando que ele precisava aparecer mais, que precisava dar um pump no marketing dele. E eu justamente naquele momento estava com um problema na minha linha telefônica, que era da mesma companhia que o tal do presidente. Eu falei para ele, amigo, deixa eu te falar, você precisa corrigir seus problemas técnicos. Você precisa investir nisso antes de ter que fazer marketing. Pensa nisso aí. Inclusive meu avô já dizia, toma cuidado com gente que fala muito, porque normalmente entrega pouco. É isso, pensa por aí. Já eu volto, um abraço e até mais.
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1: E aí, o que você quer ouvir? Pode me chamar. 943-99-9130. Chama o seu garçom favorito que eu vou te acompanhar durante o horário de almoço. Beleza? Tem presentão? Tem agora par de ingressos pro Aquário de São Paulo. Clima de férias, né? Clima de férias, a gente quer curtir, quer dar um rolê. Então aproveita que você pode levar esse par de ingressos e curtir o Aquário de São Paulo. Pertinho da uma da tarde tem sorteio, tá bom? 943-99-9130. Alô!
2: Boa tarde, Rádio Disney. Aqui é a Milena. Toca pra mim Zé Neto e Cristiano.
1: Sim, senhora!
2: Um beijo pra rádio que é tudo.
1: Um beijo! Ó, a gente vai começar o WhatsApp liberado com tudo, hein? Cadeira cativa, simbora!
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0: Henrique e Juliano.
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0: Pode falar comigo. Boa tarde.
3: Boa tarde, Rádio Disney. Aqui é a Aline de Jesus, falando do Jardim Figueira Grande.
0: E aí, meu amor?
3: Toca pra mim.
0: O que você quer ouvir?
3: Perdas e Danos. Sorriso Maroto e Ferrugem. Rádio Disney é tudo.
0: Bora lá.
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0: pertinho da 1 da tarde, tem par de ingressos pra você. Já foi no Aquário de São Paulo? Rolezão da hora, hein? Bom, atenção agora, porque o Passageiro 5 Estrelas tá me chamando aqui. Alô, alô.
1: Mas, Adriana, deixa eu te falar, você, assim como Lionel Messi, você acabou de marcar um golaço.
2: Eu?
1: É. Caixa, sabe por quê? Você tá ouvindo a Rádio Disney, parabéns, eu sou o Passageiro 5 Estrelas.
3: Aê, o voucher é teu! Uhul! Pode comemorar!
2: Aê, ganhei!
3: Chegou! Tá na
2: mão!
3: Aê! Estamos aqui dentro do rádio, nos 91.3. Pode, acredita, ela tá com a gente.
2: Sério?
3: Curtindo a nossa playlist, dá um oi pra galera.
2: Que surpresa boa, gente, acabei de falar pra passageiro, o dia tá lindo hoje, olha.
3: E aí, tá maravilhoso agora então.
2: Ganhei, ficou maravilhoso, ficou melhor do que eu pensava.
3: Aí, lindíssimo, obrigado pelo carinho, obrigado por sintonizar, por nos fazer companhia. É um prazer fazer companhia sempre pra você, pra todos os motoristas de aplicativo e de táxi. E não desgruda não, que você pode ser o próximo, meu amigo e minha amiga, a receber o voucher de abastecimento. Tamo junto. Adriana, Rádio Disney é tudo no 3, vambora? 1, 2, 3, Rádio Disney é tudo!
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0: Bora, turma, tamo de volta com o WhatsApp liberado. Eu quero saber o que você quer ouvir. Tem um par de

0: Quem é que vai falar comigo? Oi, cadê você?
1: Boa tarde, Rádio Disney.
0: Boa
1: aqui
0: tarde.
1: É Thaís de Osasco. Toca uma pra mim da Marília Mendonça.
0: Demorou, já tá tocando.

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1: Quem é que vai falar comigo?
2: Oi, Rádio Disney, tudo bem? Aqui é a Adriana.
1: Oi, Dri.
2: E eu ouço muito vocês. Gostaria de pedir a música Nosso Quadro.
1: Demorou.
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0: tarde, Rádio Disney no comecinho. Bom, deixa eu dar um presentão. Estamos em clima de férias, mês de julho é férias, diversão, alegria, alegria. Quem vai curtir o Aquário de São Paulo vai levar par de ingressos agora é você. Daiana Gelotti de Oliveira, final do fone 5117. Daiana! Ganhou! A gente vai entrar em contato com você, tá bom? Pra mandar os seus ingressos e partir o Aquário de São Paulo.
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0: Fechou?
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0: É, a Copa tá chegando ao fim, hein, fã de esporte? Mas ainda tem dois jogaços para você conferir pela Cazé TV no plano premium do Disney Plus. Sabadão tem a disputa do terceiro lugar do torneio. França pega Inglaterra, 6 da tarde, em Miami, no Hard Rock Stadium. E aí, domingão, acontece a grande final. Espanha e Argentina, 4 da tarde. Quem leva? Inclusive a Carla Moreira, um beijo, Carlinha, foi a ganhadora da nossa promoção. Acertou os finalistas do maior torneio de futebol do mundo e vai assistir a grande final na TV novinha, na Smart TV de 85 polegadas. Eita! E ó, o Brasileirão tá de volta, hein? Depois de 40 dias, o Brasileirão retornou hoje. 7:30 da noite, Vitória e Vasco se enfrentam no Barradão. O Vasco tá na zona de rebaixamento e precisa vencer para sair dessa situação. Já o Vitória ocupa o 10º lugar e quer chegar na primeira parte da tabela. No mesmo horário, o Botafogo recebe o Santos no Rio de Janeiro. 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
4: Para a turma! Boa tarde pra geral! Boa tarde! Bora aqui, bora aqui, bora! Seja bem-vindo à nossa tarde, Rádio Disney! Estamos apenas começando a tarde gostosinha de pré-cê.

0: 99-9130. Tô esperando você. Boa sorte, turma! Aqui é Rodrigo Campos dentro do seu radinho. Eu tô aqui, hein? É tudo!
1: Vocês precisam admitir alguma coisa.

carinho da audiência, curtindo a Rádio Disney. Quer curtir Harry Styles? Bora curtir o Haroldinho cheio de estilo? Seguinte, turma. 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Corre pro WhatsApp Rádio Disney e manda a hashtag me leva pro show. Tocou Harry Styles na Rádio Disney? Corre pro WhatsApp e manda a hashtag me leva pro show. Você já pode mandar a hashtag e não desgruda aqui dos 91.3, tá? Toda vez que tocar, boa sorte. A partir desse sabadão até o dia 23 de julho, todo dia vai rolar ingresso pra você. Tocou Harry Styles? Arrocha o WhatsApp aí. Me leva pro show. Por aqui, a gente continua a nossa tarde. Boa tarde, boa tarde. Boa tarde pra geral. 1:13, Jorge

0: Disney é tudo para Russell, Lil Boteng. Tá todo mundo na Rádio Disney, né, gente? Ó, seguinte. Ainda dá tempo de você escolher o trio Rádio Disney, tá? Você pode escolher três músicas que eu vou tocar inteirinhas na playlist Rádio Disney. Dá aquela caprichada, hein? Capricha, hein? Vale par de ingressos pra você curtir família no parque com infláveis gigantes, tirolesa, diversão pra família toda, né? Os ingressos valem pros finais de semana de julho, mês de férias. Bora aproveitar. 943-99-9130. Boa sorte!
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1: Rádio Disney, boa tarde, 1:30. 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
1: Oi, oi, oi! Disney Lover na Rádio Disney. Estamos aqui, turma, pra sexta, no clima e no ritmo. 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
16: A Rádio Disney não para e a gente também não. Pra continuar a sua programação, Together no ar. Vamos de pergunta?
17: Olha a mensagem.
18: Fala, Marco Luque, beleza? Tudo bem? Eu sou o Luciano, falo da Moca, São Paulo. E tô chamando um cara do meu trampo pelo nome errado faz 2 meses. Descobri hoje. O que eu faço?
16: Rola.

0: Jackson 5.
1: Aí, Luciano, firmeza, Joe? Ô, você tem três alternativas, Joe. Primeira, é pagar de louco pra sempre, irmão. Porque se você não tivesse descobrido que tava errado e se você seguisse chamando ele errado, você nem sofreria de você estar se sentindo errado por estar errado. Então, mentaliza o nome dele errado mesmo e segue a vida, Joe. É suave, vai nessa. Segunda opção, é colar nele e falar que você tem um amigo idêntico a ele, Joe. Eu já fiz isso. E depois deixar quieto. Depois de uns dias, pá, não sei o quê, você volta a falar de novo. Aí, juro, mano, eu fiz isso já, Joe. Chamei o Jefferson lá do ponto de Claudinho, tá ligado? Uma cota, Joe, uma cota. E quando eu vi que tava errado, eu só segui mesmo. Continuei Claudinho, esperei um dia ele me corrigir, tá ligado? Aí na hora que ele me corrigiu, eu já emendei na mó naturalidade, mano. Assim, ó, tô ligado, Joe. É que você parece o meu primo Claudinho. Lembra que eu te falei aquele dia, tal? Aí, eu te apelidei de Claudinho, porque, Joe, ele joga muito, mano. Meia direita, pá, mano, o cara pedala, o cara cruza, ele mesmo cabeceia, ele é top, mano. Oi, e você tem uma passada de craque também, tá ligado? Perninha, parece que o seu pônei acabou de fugir e você ainda nem reacostumou a perna. Então, mano, hein, Suna, ele ficou relisonjeado mesmo, mano. Agora, opção 3, a terceira alternativa é filé também, mano. Espera ele te corrigir e quando ele te corrigir, fala também que o seu nome não é o que ele te chamou também, entendeu? Fala, não, meu nome não é Luciano não, Joe. Eu sou o Adão, tá ligado? E aí, qual vai ser? Quem tá errado no bagulho? E aí, você vai ter que seguir Adão pro resto da vida pra ele, Joe. É o jeito mais suave de desenrolar essa parada, mano. Fala aí. Eu achei legal, mano. Bom, hein, Suna? É nóis, Adão! Zoei, Luciano, é nóis. Fica com nós, que já tamo de volta aqui na Rádio Disney, né? É nóis, together!
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3: Pra você, o meu boa tarde. Boa tarde pra gente! Te peguei curtindo a tarde aqui da Rádio Disney. Vamos nessa, turma. Agora tem Luan Santana. Rádio.

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2: E aí?
3: Oi, galera da Rádio Disney, aqui é a Raquel Gomes.
4: Oi, Raquel.
3: E no meu trio Rádio Disney de hoje, gostaria de ouvir Ana Castela, boa. Olha Onde Eu Tô, Henrique e Juliano, Mais Amor e Menos Drama,
4: bom.
3: E Pharrell Williams, Happy.
4: Fechou.
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1: Mais amor e menos drama, né? Não é melhor? Eu acho.

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1: Pra fechar o trio Rádio Disney, senhor CW.
2: Boa tarde.
3: Boa tarde.
2: Tudo CW. Bem?
1: Beleza,
2: CW. Olha, eu não consigo dar um outro boa tarde a não ser esse boa tarde para Rodrigo Campos.
3: Boa tarde.
1: Boa tarde, boa tarde.
2: Boa tarde. Quintamos.
1: CW.
2: Oi.
1: É o seguinte, eu quero dar um presente da galera aqui, par de ingressos pra curtir família no parque. Tem infláveis gigantes, tem tirolesa, muita diversão pra família curtir. Aproveitar o mês de julho, né?
2: Bom.
1: Mês de julho é mês de férias. Quem vai curtir esse rolezinho é a Carolina Alves Monteiro dos Santos, final do fone 1629. Carol, parabéns, viu? A gente vai entrar em contato com você, mandar os ingressos. Dá um tchauzinho pro Disney Plus aí, CW. Carol, você tá aparecendo no Disney Plus.
2: Aí.
1: Lá, o Pedro também tá aparecendo
2: Pedro
1: aqui.
2: Pedro Pecado aqui.
1: Pedro Pecado.
2: Maravilhoso.
1: O CW.
2: O quê?
1: Quero mandar um beijo aqui pra Carla Moreira Rodrigues dos Santos. Final do telefone da Carla é 6917. Você sabe o que a Carla ganhou?
2: Não faço a mínima ideia.
1: Uma Smart TV pequenininha.
2: Ah, é?
1: De 85 polegadas.
2: Okay.
1: Fala! Carlinha, ela deu palpite lá, Espanha e Argentina.
2: Olha.
1: Foi uma das que deu o palpite, foi a sorteada.
2: Uma das poucas, provavelmente, né? Porque tava todo mundo apostando na França e Argentina.
1: Tava, não, acho que a maioria apostou nessa. E aí a Carlinha vai receber a Smart TV antes da final, que é domingão, entre Espanha e Argentina. Vai, CW, farma a aura aí, que é pra secar a Argentina, vai farmando a aura aí.
2: Eu quero saber o endereço dela pra assistir essa, com essa TV aí. 85 polegadas, meu irmão, vixe.
1: Carlinha, parabéns. Eu quero dar um spoiler pra galera, daqui a pouco o CW vai tocar o Haroldinho cheio de estilo, Harry Styles. Não esquece de mandar a hashtag, hein? Me leva pro show. É a Keila Gimenez que fala Haroldinho.
2: Haroldinho, adorei.
1: Haroldinho cheio de estilo. Harry Styles. Keila Gimenez, um beijo.
2: Beijo, Keilinha.
1: Já já vai ter Harry Styles. Quando tocar Harry Styles, manda me leva pro show, pro WhatsApp Rádio Disney, 943-99-9130. A partir de sabadão, todos os dias tem ingressos pra curtir Harry Styles.
2: É,
1: olha, eu dei vários recados, hein,
2: vários,
1: senhor CW.
2: Vários presentes que a galera pode ganhar.
1: Um abraço, eu volto amanhã.
2: Tudo bem, tchau.
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feira tem aquele gostinho de pré-final de semana, não é verdade? Que tem presente pra você aqui no início dessa tarde. Já tem par de ingressos para o Retrocon, que vai rolar dias 24, 25 e 26 de julho no Expo Center Transamérica. Você tá afim? Chega mais agora com seu nome completo. Boa sorte pra você, que eu, CW, te faço companhia até às 6, trazendo o melhor playlist pra você começar muito bem a sua tarde. Ai.

0: Carpinteiro junto com o seu café expresso nessa quinta-feira. Chega mais com a gente aí no nosso WhatsApp 943-999-9130. Tem presente pra você que é aí, manda o seu nome completo agora aqui pro nosso WhatsApp, tá bom? Tem par de ingressos pro Retrocon que vai rolar dias 24, 25 e 26 de julho no Expo Center Transamérica. E você pode estar levando esse rolê pra casa. E aí, com mais um acompanhante, você vai lá no Retrocon, tá fim? Chega mais aí com o seu nome completo, boa sorte pra você. Fique à vontade, participa, dá tempo.
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0: E pra você, pra quem tá aqui sintonizado nos 91.3 da Rádio Disney, é tudo, gente. Fica à vontade, tá? Tem presente pra você que manda o seu nome completo. Tem par de ingressos para o RetroCon. Vai rolar dias 24, 25 e 26 de julho no Expo Center Transamérica e você não pode ficar de fora dessa. Chega mais, fica à vontade. É você e mais um acompanhante por conta da Rádio Disney aproveitando esse rolê. Fechou, gente? Outra coisa. Se eu fosse você, já ficava no gatilho aí com a hashtag Me Leva Pro Show. Imagina só você aí, fã do Harry Styles e ainda ganhando presente. Presentaço. É um baita de um presente. Pra você aí curtir o show do Harry Styles. A partir de sábado, você pode estar levando aí esses ingressos. Toda vez que tocar Harry Styles, você manda a hashtag. E aí, a partir do sábado, dia 23, todo dia tem ingresso pra você. O resultado sempre é às 6, tá? Na troca de horário entre eu e o Gugu. Tá bom, turma? Fique esperto aí, porque você pode estar levando ingressos pro Harry Styles.
1: 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É tudo!
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19: Fala, meus amigos da Rádio Disney. A revolta é grande aqui, hein? A CBF lançou um novo filme para 2030, para preparação para a Copa 2030, dizendo que a gente tem que ter fé, que a gente tem que acreditar. E, obviamente, os críticos estão arrebentando o filme, falando que isso é marketing puro, que tem muito marketing, mas falta ação de verdade dentro do campo. E eu vou falar uma coisa super importante. Eu tenho que concordar com esses caras. Eu trabalho com marketing a vida inteira. E antigamente, a gente falava que a empresa tinha produto bom, mas não sabia fazer marketing. Hoje em dia, o que a gente vê é que as empresas têm um super marketing e falta produto, pô. Hoje em dia, tem influenciador, tem Instagram, tem corte, tem gente fazendo, dono da empresa fazendo trenzinho na Times Square, transformando a rotina da empresa deles em novelinha de TikTok. Enfim, isso é importante? Lógico que é. Mas produto excelente é mais ainda.

0: falando que ele precisava aparecer mais, que precisava dar um pump no marketing dele. E eu justamente naquele momento estava com um problema na minha linha telefônica, que era da mesma companhia que o tal do presidente. Eu falei para ele: amigo, deixa eu te falar, você precisa corrigir seus problemas técnicos, você precisa investir nisso antes de ter que fazer marketing. Pensa nisso aí. Inclusive, meu avô já dizia: toma cuidado com gente que fala muito, porque normalmente entrega pouco. É isso, pensa por aí. Já já eu volto, um abraço e até mais.
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3: Vamos embora, bora aqui, bora! 12h31, turma, chega mais, fica à vontade aqui no nosso WhatsApp, 943-999130. Tem par de ingressos para o Retrocon, que vai rolar dias 24, 25 e 26 de julho no Expo Center Transamérica. Você tá afim de ir? O que você vai fazer então? Chega mais agora no nosso WhatsApp, manda seu nome completo e boa sorte pra você. Que por aqui é o CW Te Faz Companhia até às 6, trazendo o melhor playlist pra sua quinta-feira. É tudo!

acabou de tocar Harry Styles. O que a gente tinha falado um pouquinho antes do break? 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A hora é agora. 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O resultado sempre às 6, na troca de horário entre eu e Gustavo Sam. É você e mais um acompanhante curtindo o show do Harry Styles, dia 24 de julho, no Morumbis. Vai ficar de fora, não, né? Não, né? Vamos embora com a sua playlist de quase início de final de semana. Tá por aqui nos 91.3, Felipe Rodrigo, ignora.

0: Jason Bourne. Beautiful Things, Nick and Vince, Henrique Castro, Menos Demais, Felipe Rodrigo, a sua música predileta rodando. Oi! Aqui nos 91.3, cara. Aproveitar esse clima aí, né? De pré-final de semana, com você também participando aqui no nosso WhatsApp 943-99-9130, saindo presente pra você agora, viu? Par de ingressos para o RetroCon, que vai rolar nos dias 24, 25 e 26 de julho no Expo Center Transamérica. E você tá levando esse presente, vindo fone 1608. Tá se dando super bem ela, Fernanda Ramos. Fernandinha! Parabéns, minha querida. A produção entra em contato com você, vai explicar certinho como é que faz pra retirar o seu presente. Vai você e mais um acompanhante pro RetroCon.
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0: Hugo e Guilherme vão gravar no próximo sábado, dia 18, um novo DVD em um cenário cheio de significados. O projeto Colecionando Momentos será registrado às margens do Rio Araguaia, em Goiás, e promete marcar uma nova fase na carreira da dupla. A ideia é unir música e paisagem em um projeto que tem tudo a ver com as origens dos dois e com a história que eles vêm construindo com o público. Beyoncé fez história mais uma vez, viu? Com o lançamento da faixa Morning Dew, a cantora entrou aí na Billboard Hot 100 e virou aí a primeira artista em placar músicas na parada por 29 anos seguidos. A faixa, que chegou aí sem aviso, sem clipe, sem campanha, estreou direto no Top 30, viu? O momento ainda abre as comemorações dos 20 anos do álbum B-Day, um dos mais marcantes aí da carreira dela. Anitta marcou a data de Equilibrium Parte 2. A nova etapa do álbum chega às plataformas no dia 23 de julho e foi anunciada com um vídeo cheio de mistérios no Instagram. No registro, a cantora aparece aí com um visual marcante, seguindo a estética dessa fase. Depois do lançamento da primeira parte em abril, a expectativa dos fãs só aumentou para o que vem agora.
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1: Vamos embora, bora aqui, bora. Sejam todos bem-vindos. Que prazer imenso falar com você, hein? Bora aqui, CW, tamo junto até às seis. É tudo!
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1: Chega mais, 3 horas em ponto. A partir de agora, então, você com seu nome completo aqui pro nosso WhatsApp. Vai! Sente o clima desse pré-final de semana, quinta-feira, 15, ou melhor, 16 de julho. Já passamos da primeira quinzena, estamos na segunda. E com presente pra você que tá curtindo muito as férias junto com os 91.3, viu? Tem par de ingressos pro Família no Parque com infláveis gigante, tirolesa, muita diversão pra você curtir com toda a família. Você tá afim? Válido somente aí pros finais de semana de julho, você pode se divertir bastante. Pra isso, então, chega mais com seu nome completo. Boa sorte pra você que aqui, ó, a gente tá começando.
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Rádio Dizem é tudo, tem o som de Zeneto Cristiano, Mulher Maravilha 3 e 13. Boa tarde pra você. Se liga, chega mais, viu? Manda seu nome completo aqui pro nosso WhatsApp, porque tem par de ingressos pro Família no Parque. 943-99-9130, fica à vontade, viu? Boa sorte pra você, vamos embora com o Ian, trazendo o seu textão.

Rádio Disney é tudo, Delson de Binhalha, chegando por aqui, 3h23, dá tempo, viu? Tem par de ingressos pro Família no Parque, com infláveis gigantes, tirolesa, muita diversão. Válido somente pros finais de semana de julho. Chega com seu nome completo, boa sorte pra você. Simbora com mais música, chegando por aqui também. Ah, nesse clima aí de final de semana, deixa eu falar um negócio pra você. Tem promoção nova chegando por aqui, viu? Imagina só você ganhar um iPhone 17, hein? Calma, que já eu explico pra você. Vambora com Lauana Prado.

0: de desenho, tudo tem o som de Ronan Public chegando por aqui. Need Your Love, Shawn Mendes, Camila Cabello, Lauana Prado, 30 minutos, meia hora, diretaço pra você aqui no Expresso Rádio Disney, com presente, viu? Pra você que mandar nome completo aqui no nosso WhatsApp 943999130, saindo agora. Par de ingressos para o Família no Parque. Aproveitar esse clima de férias, né? Mês de julho aí, que inclusive passou já a primeira quinzena. Quando passa a primeira quinzena, vai voando, né? Esperamos que não. Férias é tudo, né? Junto com a Rádio Disney, melhor ainda. Saindo agora pra você, viu? Fim do fone 7428. Comemora muito. Vai pra ela, Jéssica Alves de Oliveira. Jéssica, parabéns, querida. Nossa equipe de promoção fala com você pra explicar certinho como é que faz pra retirar o seu presente. Bom, falei pra você também, rapidinho, que você pode estar ganhando um iPhone aqui na nossa programação. Não conta pra ninguém, gente. Guarda esse segredo pra você, porque você pode estar ganhando. Seguinte, você pode estar levando esse iPhone 17 pra casa. O que você vai ter que começar a fazer? Você vai ter que anotar uma sequência de 4 músicas que você ouviu no sábado ou no domingo aqui nos 91.3. E vai mandar junto com a sequência aí de 4 músicas a hashtag Esse iPhone é Meu. Pronto! Quanto mais sequências com 4 músicas você mandar pra gente aqui, melhor, né? A gente vai ver que você tá prestando bastante atenção aqui no melhor playlist pro seu fim de semana. A melhor playlist pro seu final de semana é aqui, junto com o iPhone 17 na Rádio Disney. É tudo!
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0: Fechou, combinado?
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0: Gente, ele é cinéfilo também, viu? Pois é, Harry Styles foi ao cinema em São Paulo e o filme escolhido já virou assunto entre os fãs. O cantor assistiu O Convite. É um longa dirigido e estrelado aí por Olivia Wilde, ex-namorada dele. E aí fica a pergunta, coincidência ou curiosidade? O flagra aconteceu numa sessão no espaço de cinema Petrobras, aqui na Rua Augusta, no meio da passagem de Harry pelo Brasil para shows em São Paulo. O filme O Convite acompanha um casal em crise que tenta mudar a rotina com um jantar entre vizinhos, mas tudo sai do controle. Vale a pena dar uma conferida, viu? Agora conta aqui pra gente, você veria o filme de seu ex ou passaria bem longe?
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0: Rádio Disney 3:35, boa tarde!
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2: Vamos embora, bora aqui. Bora, tamo de volta. Prazer imenso falar com você, viu? CW junto contigo nesse pré-final de semana até às 18h. Aproveita, aumenta o volume. É tudo?

0: você começar muito bem o seu pré-final de semana junto com a gente aqui. Calma, sua playlist predileta tá aqui nos 91.3 pra você que tá aí. E também pra quem é time da tarde. Gente, outra coisa, fique atento, viu? 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Me leva pro show, isso. 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Imagina só você acompanhar esse show ao vivo junto com a Rádio Disney. Pra isso, então, toda vez que você ouvir Harry Styles, já garante a sua hashtag Me Leva pro Show aqui pro 943-99-9130, porque você, com mais um acompanhante, pode acompanhar esse showzaço. A partir de sábado, todos os dias vai sair ingresso pra você, tá bom? Fica atento, mande a hashtag assim que você ouvir a música de Harry Styles e pronto. Vai que você curte esse showzaço, hein? Boa sorte pra você, viu?
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0: Bad Bunny chegando por aqui.
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0: Vai, chega mais e solta a voz.
2: Boa tarde, Oi. Rádio Disney. Aqui é a Micaele da Moca. Eu gostaria de ouvir Péricles e Ana Castela. 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

0: Rádio Dizinha, tudo bem? O som de Lagoon, Seu e Só, nesse clima, né, de pré-final de semana, tardezinha boa. Lady Gaga, Bruno Mars, também Jorge Matheus, Periclão, Ana Castela, você aí curtindo o melhor playlist pra sua quinta-feira, nesse dia 16 de julho, tá? Fica à vontade, time da tarde, pra você chegar com a gente também, mandar aquele alôzinho no 943-99-9130. Canta sua música predileta que eu tô te aguardando por aqui. Fechou? É pra cantar bom. Canta daquele jeito que eu te aguardo por aqui.
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0: Turma, é o seguinte, os últimos jogos da Copa do Mundo 2026 têm seus confrontos definidos. No próximo sábado, às 6 da tarde, França e Inglaterra disputam o terceiro lugar do torneio, tá? Já no domingo, acontece a grande final entre Espanha e Argentina. A equipe campeã da Eurocopa e a campeã da América em 2024 se enfrentam às 4 horas em partida que promete colocar cara a cara diferentes gerações, tá? 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E a espera acabou, tá? Depois de 40 dias de pausa para a Copa, o Campeonato Brasileiro tá de volta. Os clubes retornam hoje para a disputa que promete ser ainda mais acirrada nessa segunda etapa. Às 19h30, Vitória e Vasco se enfrentam no Barradão. No mesmo horário, Botafogo recebe o Santos no Rio de Janeiro. O time carioca tá a 2 pontos da zona de classificação para a Sul-Americana, enquanto o Peixe tá aí apenas 1 ponto do Z4. 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
8: Bora que bora, simbora, meu povo. Chega mais, que eu tô aqui te esperando, Turma da Tarde. Fica à vontade, viu? 4h27, você participando. Canta sua música predileta por aqui que eu libero presente pra você. Valendo agora a par de ingressos para o Aquário de São Paulo. Aproveitar, né, que a gente tá de férias e você aí pode aproveitar esse rolezão por conta da Rádio Diz. Então, chega mais, fica à vontade, cante a sua música predileta que eu tô te esperando por aqui. Vambora, que a música também não para, não! 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

0: De David.
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0: Bora lá, solta a voz.
2: Oiê, Rádio Disney. Aqui quem fala é a Natália. Eu moro no bairro do Grajaú. E eu gostaria de ouvir a música da Marília Mendonça, Leão. 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Beijos, Rádio.

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0: Matheus e Cauã chegando por aqui. Quer sumir pro Brasil, 4h52 pra botar ponto na nossa hora 4. Valeu demais, viu? Cada vez mais pessoas vindo aqui pra Rádio Disney junto com o time da tarde. Que bacana ter você por aqui, viu? Vambora, trazendo aí o melhor playlist pra você nos 91.3. E você curtindo de monte com presente saindo agora pra você também. Aproveitar que a gente tá no clima de férias da Rádio Disney. Tem aquele par de ingressos pro Aquário de São Paulo. Você e mais um acompanhante por conta da Rádio Disney, viu? Fim do fone 567, tá se dando super bem. Vai pra ela agora. Comemora muito, viu? Simone Xavier Nunes da Cruz. Simone! A nossa equipe fala com você, vai explicar certinho como é que faz pra retirar esse presente. Tá se dando super bem, Simone! Parabéns, minha querida.
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10: Vamos embora, turminha da tarde, tudo bom com você? Vamos embora porque agora tá na hora de você curtir 8 músicas na sequência. Aumenta o volume. 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É tudo!
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10: Turma da tarde, parada é o seguinte. Agora você vai chegar aqui no nosso WhatsApp no 943-99-9130. Você vai mandar o seu nome completo. Mande agora já o seu nome completo. Já aproveita também, manda aí a hashtag Desafio Rádio Disney pra já eu ligar pra você aí, você conversar comigo ao vivo pra responder 3 perguntinhas e quem sabe tá levando presente no final da semana. Aí, enquanto você tá mandando a hashtag, mandando o nome completo, você espera a 4ª posição aqui das 8 melhores pra mandar pra mim aqui também. Fechou, gente? Porque quem manda a 4ª posição concorre a par de ingressos pro Família no Parque. Com infláveis gigantes, tirolesa, muita diversão pra você curtir com toda a família. Válido somente aí pros finais de semana de julho. Você tá afim desse rolê? Chega mais, fica à vontade que eu tô aqui te esperando, fechou? Outra coisa também, já aproveita, hashtag me leva pro show. Nessas 8 melhores vai ter Harry Styles, sim!
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0: Rádio Disney é tudo, tá? Eu sou o Henrique e Juliano.
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0: Chegando pra você aqui, pra quinta posição, tá bom, turma? Na sexta posição também teve Harry Styles com Watermelon Sugar e você já participou, já mandou a hashtag me leva pro show, então vai, aproveita, que a partir de sábado vai ter par de ingressos pra você todos os dias. Então continue participando, mandando a hashtag. E agora o assunto é outro. Você chega aqui agora junto com o time da tarde, mandando a quarta posição que vai tocar agora pra você. E aí eu libero o presente, tá? Tem par de ingressos pro Família no Parque com infláveis gigantes, tirolesa, muita diversão pra você curtir com toda a família. Válido pros finais de semana de julho, você pode se dar super bem. Pra isso, então, anote agora, ou melhor, mande já a quarta posição aqui pro 943999130 e boa sorte.
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0: Taylor Swift, The Faded Ophelia. Segunda posição, Matheus e Cauã com Lauana Prada de Mita. Fechando o nosso pódio com Alex Zarin, Ordinary. Bom, pra quem mandou a quarta posição, Ferrugem Arrependidaço, concorreu a presente aqui junto com a Turma da Tarde, gente. Bom, vamos lá. Par de ingressos saindo agora pra você, pro Família no Parque, tá? Tem Flávio Gigante, tirolesa, muita diversão pra você curtir com toda a família, válido somente aí pros finais de semana de julho. Parabéns pra você, viu? Fim do fone. Que mandou mensagem aqui pro nosso WhatsApp. Parabéns, saindo agora pra você. 7.001. Marcelo Gomes dos Santos está se dando super bem. Comemora, meu querido. Bom, meu querido. Marcelão, bom. A produção vai entrar em contato com você, vai explicar certinho como é que faz pra retirar o seu presente. Aqui junto com a Rádio Disney, tá bom? Gente, ó. Hashtag Desafio Rádio Disney. Manda agora que já já a gente liga pra você.
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0: 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Boa tarde.
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0: Matheus. Fala, Matheus.
1: Oi, oi, boa tarde.
0: Tudo bom, meu querido?
1: Tudo ótimo, Radizinho.
0: Fala de onde, Matheus?
1: Eu falo de Guaianazi.
0: Guaianazi é nóis. Matheus, parada é o seguinte, bora começar a responder as três perguntinhas no menor tempo?
1: Bora, bora.
0: Boa sorte pra você, viu? Tá valendo uma caixa de som da Aiva pra quem faz pontuação máxima, beleza?
1: Beleza.
0: Se bora.
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3: Pergunta 1, valendo 10 pontos.
0: Presta bastante atenção, Matheus. Em carros, qual a cor do carro McQueen? Branco ou vermelho?
3: Tempo.
1: Vermelho.
0: Vermelho. Boa. É desse jeito, Matheus. É desse jeito. Bora pra segunda.
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3: Bora. Pergunta 2. Valendo 30 pontos.
0: Matheus,

0: 2 mil e 18.
1: Ah, Matheus! 2024, Matheus, mas calma, não tem problema. Tem mais uma pra você responder aqui.
2: 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Pergunta 3, valendo 60 pontos.
1: Vamos lá, Matheus. Qual é o nome do objeto cúbico ligado ao espaço que aparece desde o início do universo Marvel?
2: Tempo.
3: Ai, ai, ai. Ai, ai,
0: ai. Ai, cara.
1: Ai, ai, ai. Ah! Tesseract.
0: Nossa.
1: Difícil. Acontece, Matheus.
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1: 10 pontos, Matheus. 10 pontos pra você aí que respondeu a nossa primeira pergunta, viu? Mas não tem problema, fica tranquilo, Matheus, porque você pode participar de novo mandando a hashtag Desafio Rádio Disney. Fechou, meu querido?
0: Fechou, muito obrigado.
1: Quer mandar Rádio abraço Disney pra alguém?
0: Um abraço pra Malu e pro Marcinho, um beijo.
1: Tá bom, meu querido, um abração pra você, viu? Tudo de bom.
0: Beijo, tchau,
1: tchau.
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1: Dessa vez foi o Matheus. O próximo pode ser você, então chega mais. Manda aí a hashtag Desafio Rádio Disney. Vem participar ao vivo com a gente aqui. São poucos que conseguem. 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É tudo?

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0: Jay-Z, Empire State of Mind, né, Gugu?
1: E aí, CW?
0: Tudo bom, meu
1: Tranquilidade,
0: jovem?
1: Tranquilidade, 100%. Vamos pra cima.
0: Vamos pra cima. Sabe o que eu quero saber?
1: O que, que é?
0: Eu quero descobrir aonde que a Carla mora.
1: A Carla?
0: É.
1: Quem é a Carla?
0: A Carla ganhou a TV de 85 polegadas, velho.
1: A Carla Moreira.
0: Exatamente.
1: Olha, eu quero saber, na verdade, eu não quero saber onde ela mora. Eu quero entender o que que passou na cabeça dela na hora dela dar um palpite desse.
0: Pois ela
1: que
0: colocou,
1: que agora tá,
0: né,
1: fácil, né? Agora a gente já sabe que é Espanha e Argentina, mas era uma final que
0: a
1: pouquíssimas
0: Carla,
1: pessoas
0: pois
1: falariam.
0: Pois é, a Carla foi uma das pessoas que mandou lá no torcidaradiodisney.com.br o palpite da grande final do maior campeonato de futebol do mundo. E aí ela levou essa TV, ela vai assistir a final no próximo domingo. Eu quero saber onde é que ela mora, porque eu também quero lá assistir essa TV. Pronto, tá explicado. Uai.
1: Eu fiquei sabendo que a equipe da Rádio Disney vai levar a TV Zona lá pra ela, hein? Na casa dela.
0: É.
1: Vamos deixar bonitinho lá pra ela assistir a grande final.
0: Olha, depois a gente chega em equipe da promoção. Promoção, ó, eu vou levar pipoca. Deixa preparado.
1: Será que ela vai receber todos nós?
0: Ah, vai ser legal,
1: ô, cara,
0: né, cara?
1: Deixa nós assistir a final com você aí. 85 polegadas.
0: Maravilhoso.
1: Muita gente.
0: Haja sala pra todo mundo, hein? Outra coisa, turma, já aproveita também, ó. Fica engatilhado aí na hashtag me leva pro show.
1: Legal, Harry Styles. O Harry Styles tava no Ibirapuera, você viu isso aí?
0: Eu vi.
1: É, rapaz.
0: Tava ali assistindo um filminho, de boa.
1: Tava de boinha lá no Ibirapuera, no Parque Ibirapuera, tomando uma aguinha de coco. E a gente vai levar o ouvinte pro show dele.
0: Exatamente.
1: Tá
0: então,
1: chegando.
0: Ó, a partir de sábado vai ter ingresso pra você aqui todos os dias, hein? Às 6 horas, na virada de horário entre eu e o Gustavo, sai presente pra você. Pra isso, vai mandando já. Ouviu o Harry Styles, hashtag me leva pro show. Quanto mais você manda, mais chances você tem de ganhar.
1: É isso, senhoras e senhores. Os presentes não param por aqui na playlist da Rádio Disney. Tem presente pra todo mundo.
0: Simbora, vai na boa, Gu!
1: Valeu!
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0: apresentador.
1: Que musicão, senhoras e senhores.
2: Vai na boa, Rádio Disney.
1: Simbora, gente linda. 6h27 agora, boa noite pra você. Bom, nesse clima de férias, que inclusive estamos nesse clima de férias aqui na Rádio Disney, né?

0: Rádio Disney, oh. Raiz aqui.
1: Tudo bem, Raiz?
0: Do Ipiranga falando. Saí aqui do Anália Franco, tá. Indo em direção ao Tatuapé pra minha dentista, que é o tempinho que sobra. O trânsito tá colaborando, viu? Nesse trajeto aqui, ali na Vereador Abel Ferreira, tá colaborando.
1: Olha aí, tá colaborando, mas se bem que é quase que um contrafluxo isso aí que você tá pegando, né, Raiz? Por isso você falou que tá de boa, né? 6h27 agora, do outro lado da cidade, gente, a Avenida dos Bandeirantes, por exemplo, congestionada no sentido Imigrantes, né? Da Ponte Ari, Torres até a altura do aeroporto de Congonhas. E a Avenida Interlagos, que também tá cheia no sentido Autódromo. A Avenida 9 de Julho, carregada no sentido centro, da Avenida São Gabriel até a Alameda Franca. E aí depois, perto da Praça 14 Bis, também piora. E no sentido bairro, da Rua Estados Unidos até a cidade Jardim. E você, hein? Tá em qual região de São Paulo? Você tá na galera que tá de boa? Realmente as férias estão fazendo sentido, as férias escolares, o trânsito tá mais tranquilo? Pô, que nada, Gustavo. Eu tô na luta aqui, ó.
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0: Fala, meus amigos da Rádio Disney. A revolta é grande aqui, hein? A CBF lançou um novo filme pra 2030, pra preparação pra Copa 2030, dizendo que a gente tem que ter fé, que a gente tem que acreditar. E, obviamente, os críticos estão arrebentando o filme, falando que isso é marketing puro, que tem muito marketing, mas falta ação de verdade dentro do campo. E eu vou falar uma coisa super importante, eu tenho que concordar com esses caras. Eu trabalho com marketing a vida inteira e antigamente a gente falava que a empresa tinha produto bom, mas não sabia fazer marketing. Hoje em dia o que a gente vê é que as empresas têm um super marketing e falta produto, pô. Hoje em dia tem influenciador, tem Instagram, tem corte, tem gente fazendo, dono da empresa fazendo trenzinho na Times Square, transformando a rotina da empresa deles em novelinha de TikTok. Enfim, isso é importante? Lógico que é, mas produto excelente é mais ainda. Lembro uma vez que o presidente de uma empresa me ligou, numa telefonia, falando que ele precisava aparecer mais, que ele precisava dar um pump no marketing dele. E eu, justamente naquele momento, estava com um problema na minha linha telefônica, que era da mesma companhia que o tal do presidente. Eu falei para ele: amigo, deixa eu te falar, você precisa corrigir seus problemas técnicos. Você precisa investir nisso antes de ter que fazer marketing. Pensa nisso aí. Inclusive, meu avô já dizia: toma cuidado com gente que fala muito, porque normalmente entrega pouco. É isso. Pensa por aí. Já eu volto. Um abraço e até mais.
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0: ingressos para o Retrocon. Vai acontecer dias 24, 25 e 26 de julho no Expo Center Transamérica. E aí, quem quer ir, hein? Ó, deixa eu dar um giro por São Paulo aqui. Gente, segundo o site da CT, São Paulo tem agora cerca de 645 quilômetros de congestionamento. É coisa, hein? É chão, hein? Zona Sul é a região com mais pontos de trânsito, seguida aí pela Zona Oeste. Ó, a Zona Sul tá com 169 quilômetros de congestionamento e a Zona Oeste não tá muito atrás, hein? 165, você tá em uma dessas regiões, manda seu áudio pra gente, fala onde que dá pra evitar que a gente evita. Carros com placa final 7 e 8 não devem circular no centro expandido de São Paulo até as 8 horas da noite. Ó o rodízio, hein? Ó a multa aí, pelo amor de Deus! Eu falei no bloco passado, né? Enquanto nessas férias, tem gente que tá vivendo aí no trânsito. O vai na boa, tranquilinho, voltando pra cá, chegando até mais cedo em casa. Tem gente que não, que tá sofrendo. Vou te mostrar agora os dois mundos, só pra você ter noção, ó.
1: Fala, Rádio Disney, Bruna de Mogi, na Alcântara Machado.
0: E aí, Bruninha?
1: Tudo parado.
0: Tudo parado
1: aí,
0: né?
1: Eu não sei onde que tá de férias, viu? Porque aqui não tá, não.
0: Aí, tá.
1: Mas a gente vai na boa, porque a gente vai com a Rádio Disney.
0: Aí, tô vendo? Tô falando.
2: Boa noite, Rádio Disney. Lívia, motorista de aplicativo. Estou na região de Alphaville, está tudo tranquilo, tudo fluindo. Essas férias estão sendo uma bênção.
0: Quando de um lado tem gente que fala assim, eu não sei onde tá tendo férias, a outra tá sendo uma benção, tá sendo uma maravilha. Vai na boa junto com a Rádio Disney, vai, boa noite pra você.

junto com a Rádio Disney. Bom, nessa hora também tava valendo um par de ingressos para Retrocon, evento que vai acontecer dias 24, 25 e 26 de julho no Expo Center Transamérica, o maior evento de retro game do Brasil, para você viver aí um dia como se estivesse nos anos 90. Vai ser sensacional. Parabéns pro Adriano que ganhou. Adriano Diógenes,

0: matem mais, hein? Quando eu voltar, volto com meia hora de música pra você curtir, fechou?
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25: Olha a mensagem, hein?
0: Fala, Marco, beleza? Tudo bem? Eu sou o Luciano, falo da Moca, São Paulo. E tô chamando um cara do meu trampo pelo nome errado faz 2 meses. Descobri hoje. O que eu faço?
1: Rola roleta, papá.
15: Jackson 5.
1: Aí, Luciano, firmeza, Joe? Ô, você tem 3 alternativas, Joe. Primeira, é pagar de louco pra sempre, irmão. Porque se você não tivesse descobrido que tava errado e se você seguisse chamando ele errado, você nem sofreria de você estar se sentindo errado por estar errado. Então, mentaliza o nome dele errado mesmo e segue a vida, Joe. É suave, vai nessa. Segunda opção, é colar nele e falar que você tem um amigo idêntico a ele, Joe. Eu já fiz isso. E depois deixa quieto. Depois de uns dias, pá, não sei o quê, você volta a falar de novo. Aí, juro, mano, eu fiz isso já, Joe. Chamei o Jefferson lá do ponto de Claudinho, tá ligado? Uma cota, Joe, uma cota. E quando eu vi que tava errado, eu só segui mesmo. Continuei Claudinho, esperei um dia ele me corrigir, tá ligado? Aí na hora que ele me corrigiu, eu já emendei na mó naturalidade, mano. Assim, ó, tô ligado, Joe. É que você parece o meu primo Claudinho. Lembra que eu te falei aquele dia, tal? Aí, eu te apelidei de Claudinho, porque, Joe, ele joga muito, mano. Meia direita, pá, mano, o cara pedala, o cara cruza ele mesmo, cabeceia, ele é top, mano. Oi, e você tem uma passada de craque também, tá ligado? Perninha, parece que o seu pônei acabou de fugir e você ainda nem reacostumou a perna. Então, mano, Suna, ele ficou relisonjeado mesmo, mano. Agora, opção 3, a terceira alternativa é filé também, mano. Espera ele te corrigir e quando ele te corrigir, fala também que o seu nome não é o que ele te chamou também, entendeu? Fala, não, meu nome não é Luciano não, Joe. Eu sou o Adão, tá ligado? E aí, qual vai ser? Quem tá errado no bagulho? E aí, você vai ter que seguir Adão pro resto da vida pra ele, Joe. É o jeito mais suave de desenrolar essa parada, mano. Fala aí. Eu achei legal, mano. Bom, hein, Suna? É nóis, Adão! Zoei, Luciano, é nóis. Fica com nós, que já tamo de volta aqui na Rádio Disney, mano. É nóis, together!
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0: Uma espiada, turma. Vai rolar Harry Styles, hein? Ele que já está em solo brasileiro. Vai fazer show aqui em São Paulo e a Rádio Disney. Vai ter ingresso pra você, hein? A partir desse sabadão até o dia 23 de julho, todo dia vai ter ingresso, hein? Você é mais um acompanhante curtindo o show do Harry Styles. Vamos fazer um teste, inclusive? 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

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Henrique e Juliano, última saudade, ó. Hoje tivemos a Adriana Rosa, hein? Ganhadora da corrida premiada Rádio Disney. Atenção, Zona Leste, amanhã tem mais, hein? Passageiros 5 estrelas pelas ruas de São

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0: E a espera acabou, gente. Depois de 40 dias de pausa para a Copa, o Campeonato Brasileiro está de volta. Os clubes retornam hoje para a disputa que promete ser ainda mais acirrada nessa segunda etapa, né? Bom, Vitória e Vasco se enfrentam no Barradão. No mesmo horário também, Botafogo recebe o Santos no Rio de Janeiro. O time carioca está a 2 pontos da zona de classificação para a Sul-Americana, enquanto o Peixe está apenas 1 ponto do Z4. A FIFA não deve aplicar punições aos jogadores da Argentina pela faixa exibida após a vitória sobre a Inglaterra em Atlanta. Depois da partida, atletas da seleção sul-americana estenderam no gramado uma faixa com a mensagem "As Malvinas são argentinas". Apesar de o regulamento da entidade proibir manifestações e slogans de caráter político em suas competições, não haverá sanções aos envolvidos. E com isso, o episódio não deve gerar consequências esportivas para a Argentina, que segue sua campanha normalmente na Copa do Mundo. 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
0: 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Boa noite.
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0: uma vencedora, hein? Adriana Rosa foi a motorista de aplicativo flagrada no Passageiro 5 Estrelas na nossa corrida premiada. Bom demais, né? Ela levou o voucher combustível, tô falando. E amanhã, sexta-feira, pra você fechar sua semana com chave de ouro, você pode ser o sortudo ou a sortuda, hein? Se liga, vamos estar pela Zona Leste de São Paulo. Avisa geral nos grupos que o Passageiro 5 Estrelas tá pelas ruas de São Paulo.
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Marília Mendonça, Amante Não Tem Lar, 8h11, boa noite pra você, turminha. Ó, tá chegando agora, chegou na hora boa, hein? Tá valendo par de ingressos pro Aquário de São Paulo. 943-99-9130, já tá dado o recado, tá fácil também, é só deixar o seu nome completo pra gente aí. Pronto, só torcer agora, boa sorte.

estão vindo pra Rádio Disney. Boa quinta-feira pra você, ó. Já dá pra olhar o final de semana daqui, hein? Já tá pensando o que você vai fazer? Planos pra esse final de semana? Ô, gente, inclusive, nesse sábado agora, nesse final de semana, a gente vai liberar mais um iPhone 17 pra você. Tô te falando. Começa nesse sábado, né? Começa nesse

0: Fone 17 é aqui na Rádio Disney. 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Rádio Disney 8:27, boa noite.
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0: na sua noite, ó. Tava valendo um par de ingressos para o Aquário de São Paulo. É um baita rolê legal pra esse clima de férias que a gente tá vivendo, né? Quem se deu bem demais foi o Diego Pereira da Silva. Parabéns, Diego! Ganhou! Diego Pereira da Silva, final do fone 80-19. Nossa equipe agora entra em contato com você. Tamo junto, Diego. 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
0: Vou te contar, é claro. Ó, turma, Post Malone foi confirmado como atração da cerimônia de encerramento da Copa do Mundo de 2026, viu? O show vai acontecer domingão, dia 19 de julho, 90 minutos antes da final, que acontece às 4 horas da tarde no MetLife Stadium em Nova Jersey. Bom, a decisão também vai ter um intervalo histórico, né? Vai ter nomes como Shakira, Madonna, BTS, Justin Bieber e...

0: Ela viu a menina dançando, Dai Dai, e em um áudio em português, a cantora elogiou o talento da pequena e diz que ela herdou o jeito do pai e da mãe. O momento foi mostrado por Lore nas redes sociais e foi um sucesso entre os fãs.
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0: Rádio Disney 8h46.
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aplicativo da rádio, pelo site também, radiodisney.com.br. Você continua curtindo suas músicas favoritas e eu te fazendo companhia até as 10 horas da noite, tá bom? E ó, tem o Disney Plus também. Você pode acompanhar com imagens aqui. Tô até dando um tchauzinho pro Disney Plus agora aqui, ó.

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2: Vocês precisam admitir alguma coisa.

De acordo com o artigo 38 da Lei 4.117/62, vamos exibir agora a Voz do Brasil. Mas você continua ouvindo as suas músicas favoritas no nosso aplicativo, na Alexa, no Disney Plus e em radiodisney.com.br.